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3: Não é doente. Não é doentinho. É doentinho. Inho. Percebes?
4: Uhum.
3: Só,
4: foi a tua mulher que te pôs.
3: Claro.
4: Pois.
5: Mania de dormirmos juntos e não se querem dizer que mais.
4: Pois.
5: Tu estás fresca e fofa, Joana?
4: Não. Neste caso não foi bem o meu gato, coitado, mas foi muitos barulhos, pá. É assim... Epá, eu precisava mesmo, estás a ver nos desenhos animados quando lhes dão uma martelada para eles adormecerem? Eu precisava mesmo que alguém me desse uma martelada para eu só acordar no dia a seguir.
5: Durante 12 horas?
4: Pá,
5: uma marreta
4: as pessoas
5: gigante.
4: Fazem barulhos, pá.
5: Mas a que horas? Quem
4: não,
5: que anda
4: tipo,
5: a fazer barulhos?
4: Às 11h30 estão a ouvir televisão aos altos berros, há crianças a falar alto, há caminhões de lixo a ir buscar o lixo. É tipo, calem-se todos, parem de fazer barulho.
5: Eu acho que é o nosso horário, Joana. Sabes? Às vezes eu também... Como é que é? Estou a ir para a cama e há a malta na rua a falar, não sei o que, não sei o que mais, e eu vou à janela, pá, mas o que é que se passa, pá? O que é que se passa? É esta gente. É 9h30, são 9h30 da noite.
4: Mas
5: sabes?
4: As pessoas às 9h30 da noite têm que estar na cama.
5: Agora, não é?
4: Sim.
5: Pois eu não sei se isso bate certo. Estamos sem Pedro. O Pedrito está a viver a sua vida.
4: Pois
5: em Marrocos.
4: Está em Marrocos. Está em Marrakech, não é?
5: Creio que sim, por acaso não tenho bem a certeza.
4: Eu acho que ninguém vai para outro sítio que não seja Marrakech.
5: Eu não sei se já reparaste, ele é o tipo de pessoa que na história isso tudo fascina. Ou seja, ele vê uma duna particularmente fascinante. Uau,
4: sim,
5: a vida,
4: sim.
5: Pá, isto é mesmo, isto é live, pá, a vida está a acontecer.
4: Essa é a parte divertida de ter 22 anos ou 23, é lá o que é.
5: E de viajar também.
4: Para ele tudo é novo.
5: Sim, é assim.
4: Para ele tudo é tipo, areia de outra cor.
5: Uau, life mesmo a acontecer. Ainda bem, isto significa que amanhã vai passar ainda mais depressa. Porque a teoria confirma-se,
4: sim,
5: não é?
4: Sim, quando o Pedro constantemente. Não está cá, passa a correr.
5: Temos a janela aberta.
4: Yay!
5: O sol já brilha lá fora.
4: Hoje vai estar calor.
5: Hoje não vai estar calor, Joana. Aliás, eu acho que não vai haver muito calor esta semana.
4: Isto está mais agasalhada, se calhar.
5: Não, talvez. Mas para já, pelo menos. Pelo menos aqui no estúdio. Entra o sol. Temos muita música para ti, já a seguir Bad Bunny em Nueva Yol. Também DJ Tela com a Tata Gang, Álcool e Prazer. Este é o Acorda. Estamos contigo até às 11 e arrancamos. Ao som de...
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3: Parabéns por estar já mais ou menos vivo. E já temos muitos aqui no nosso 911-911-978. Bom dia, meus roxinóis. Ei, Filipe, essa é nova. Onde é o Aires? Temos o Nelson.
4: Olá, bom dia, equipa das 7. Bom dia, Arthur, Pedro e Joana.
5: Pedro não está cá.
4: Vamos lá. Há um dia de trabalho, início da semana. Bom trabalho a todos.
3: Factos. Era giro se fingíssemos que o Pedro estava de facto cá.
5: Fazias tua voz, já fazes tantas?
3: A do Pedro não consigo. Ei, malta, não consigo, não dá.
5: Olá.
3: Olá.
5: O meu nome é Pedro.
3: Yeah.
5: Não sei dizer boa.
6: Bom dia, Cidade FTA. Ai, beijinhos, boa semana.
3: Eu quero saber qual foi a melhor parte do teu fim de semana prolongado.
5: Yes.
3: Joana, queres começar?
5: Eu estive a trabalhar durante o fim de semana. A melhor parte. Olha, comi 3 soleros.
3: Ok. Já é uma coisa.
5: Por acaso foi bom.
3: Mas que é de seguida?
5: Não, não foi de seguida, mas comprei uma caixa e durante o dia comi 3 soleros.
3: Pronto. Já é algo.
5: Pá, é um bom gelado, pouco calórico.
3: Sólido gelado.
5: É pá, é um sólido gelado.
3: Não, não meti no top, mas.
5: Olha, não sei se não está num top 5.
3: No meu não.
5: Não está?
3: É pá.
5: Olha, sabes o que é que era?
3: Okay.
5: Era uma boa grande batalha.
3: Que é dos melhores gelados?
5: Melhores gelados portugueses. Portugueses, tipo...
3: Vamos ter na caixinha. Sim, tu sabes. Eu fui DJ este fim de semana.
5: Pois já foi! Agora.
3: Malta. o meu set super fixe que eu estive a preparar durante uma semana, com transições e não sei o que mais.
5: O quê? Foi tudo abaixo?
3: Foi por... Ele durou mais ou menos 2 segundos.
5: Ah.
3: Até a tia de alguém dizer: passa Jerusalém, essa música não dá para dançar. E faleceu logo.
5: Tu estavas a tentar logo. Ser diferentão. As pessoas Bem. Querem dançar com a coisa mais Pá. Conhecida e óbvia de sempre.
3: Nada.
5: As pessoas
3: logo.
5: Não estão lá.
3: Faleceu. E depois Pois. Eu tentei voltar. Tentei. Olha, ok.
5: Transição,
3: ju, vá malta, estamos a aquecer, não sei o que mais. Passa Macarena!
5: Yeah.
3: Nós queremos Macarena! E depois lá está, isso foram 2 golpes, super danosos, já estava por um fio. Finalmente, e este foi mesmo o golpe fatal, um senhor vem ter comigo: olha, conhece Andrea Bocelli?
5: Não acredito.
3: Sim,
5: foi mesmo.
3: E ele: ah, é que ele tem uma música com a Dulce Pontes.
5: Não acredito.
3: E eu, pronto, eu estou a par, não é? De Bocelli e os 12 pontos também, e perguntei, é muita conversa. Então, mas isso é, mas é música de festa? Porque a malta está assim, para a malta estar, não sei o que mais. E eu, pronto, está bem, pronto, é um pedido, não é? Vou passar aqui. Epá, Joana. Eu digo-te já, eu ganhei um respeito por
5: isto
3: DJs.
5: É uma festa à luz das velas.
3: Por acaso não havia velas, mas havia malabarismo de... com tochas.
5: Era? Ah, sim. Pá, então isso faz sentido. Isto faz sentido com malabarismo com tochas, pá.
3: Digo-te, não faz.
5: Olha, não fazia ideia que havia uma collab Bocelli e Pontes.
3: Podes crer que há. E toda a gente naquela festa ouviu dos 9 aos 99. Yeah. Eu ganhei um respeito por DJs de casamento que...
5: Mantém o refrão. Para eu perceber como é, qual é a vibe.
3: A vibe é esta, Joana.
5: Sempre?
3: Sim!
5: Só queria saber o que é que a Dulce faz.
3: Canta.
5: Certo, mas com que energia? Vai abaixo, pá. Espelho d'água.
3: Joana, podes crer que vai aquela... Joana.
5: Imagina, se tu passas uma música em que alguém diz espelho d'água, pronto. Não dá.
3: Já foste, pronto, lá está. Meti o YouTube a dar e fui-me embora.
5: Aí,
3: basicamente
5: pá,
3: isso.
5: Pois.

0: Ray, where's my husband? Estás na Cidade FM, bom dia. Este é o Acorda. Eu sou Artur Simões, comigo Joana Miranda. E ouvintes, a gozar comigo.
1: Artur, realmente, já me ri, opa. Aquilo está de mais, realmente, aquela música numa festa.
0: O quê? Bocelli, numa festa?
1: Opa, de parrima. Estou aqui a rir-me.
0: Oh. Epa, calma. Eu estou aqui, eu estou a rir, ok? Eu estou aqui, eu estou a rir.
2: Sim, sim.
0: Tu passaste André Botelho numa festa.
2: Não, mas imagina alguém ter mesmo um ataque de riso por causa disso, era insano.
0: Ah, epa. A minha cara de pau enquanto passava a Botelho, eu acho que é uma boa imagem.
2: Sim, está bem, mas não é para estar a rir como ele está a dizer.
0: Ah, pronto, temos a polícia de riso aqui.
3: Mas eu estou a rir tanto.
0: Eu nunca ri
3: tanto na vida.
0: Eu estou a rir.
4: Bom dia, ser humaninhos. Como estamos?
0: Meu caro.
4: Foi nosso final de semana prolongado. Mas Arthur, essa história que você contou, que o cidadão pediu o Bocelli.
0: Um cidadão.
4: Dá pra perceber que eles não entendem muito de música para festa, viu? Bom dia, boa emissão.
2: Estás a ver, pessoa que ouviu a história e pensou, ah, que giro, não é?
0: Papai, eu não acredito, estamos agora a moderar o riso dos ouvintes.
2: Não estou a moderar o riso, estou a...
0: Isso
2: a...
0: é ver, isso é ciúmes.
2: Não, é...
0: Estás com ciúmes, meu filho,
2: calma, não, é... As pessoas às vezes dizem que a minha mãe faz imenso isso, que é... Bem, depois eu disse aquilo e o teu irmão riu. Mãe, o mano não riu.
0: Ah, isso é como quando dizemos...
2: Sabes, o nosso ouvinte está a dizer, ah, bem, eu ri. Estou triste, fizeste assim. Percebes? As pessoas têm que ser honestas com as palavras.
0: Perdemos mais um.
2: Não perdemos.
0: Aqui já não volta. Já não volta.
2: As pessoas têm que ser. Como é que se diz accountable? Têm que ser.
0: Como é que é?
2: Têm que assumir aquilo que é a realidade.
0: Então vem ter comigo, contigo, e dizem: epá, eu ri-me tanto. Epá, vi-te ao vivo,
2: riste mesmo. Ou riste para dentro? Foi um riso intelectual ou foi um riso físico?
0: Percebes? Eu não acredito. Foi um.
2: Porque eu acho que o que a pessoa nos está a dizer é: tive um riso intelectual sobre a coisa, porque imaginei isto e tal. Mas não, vai-me dizer uma mentira.
0: Pô, Júlio,
2: diz só. Estive-me aqui a rir. Epá, pensa um bocado antes de falar.
0: Obrigado, bom dia. Ainda bem que a minha história te animou. É segunda-feira, são 7 da manhã.
2: Isso é verdade, ainda bem que a minha história te animou. Mas também calma.
0: Olha, podes ouvir tudo aquilo que quiseres, mas calma, mas só mais ou menos.
2: Mas calma.
0: Sim, também. No Rail, app que reúne quase tudo aquilo que ouves num só lugar. Música, podcasts hilariantes e outros não tanto.
2: Podcasts que bem dispõem.
0: É pá, sim, podem dar aquele empurrãozinho.
2: Nós temos de dizer as coisas como elas são.
0: Não, claro, não vais rir. O que é que achas da expressão rir a bandeiras despregadas?
2: Acho que é mentira também.
0: Acho que claramente não despregou as bandeiras, não é?
2: Outra coisa que também nunca aconteceu, partir o coco a rir. Como é que alguém parte um coco?
0: Não é o caco?
2: Quando se ri, o caco.
0: Não, é o coco.
2: O caco
0: é de algo que já está partido, depois faz sentido. O Rail, pois de facto, reúne quase tudo, ok? Nós agora vamos ter de ser moderados até a apresentar coisas. E a propor que experimentes o Rail, escreve-se R-A-Y-O. 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
2: É assim, dizerem que está tudo também.
0: Está tudo, será que está tudo?
2: Imagina, está uma chanfana, não está, percebes?
0: Sim, sim, sim. Está um documentário sobre carvalhos dos anos 80,
2: não está?
0: Não, é pá, devido que esteja, portanto, calma. Mas, olha, vê por ti próprio e depois diz o que é que achaste. Para já, Plutónio!

0: Eu gosto muito da maneira como a Nicki Minaj diz back off. Nesta. Back off. Tosa, quero dizer com a Nicki Minaj. Estás na Cidade FM, bom dia, este é o Acorda Surto Simões comigo, Joana Miranda.
1: Tusa.
0: É o nome, chama-se
1: pá.
0: Hey, Rita!
2: Joana, mas tu agora estás a avaliar o nível de graça que o Arthur tem?
1: Pá,
2: não, tem?
1: Pá, não,
2: não sei se todas acham as coisas.
1: Já não me dá uma ideia que é.
2: Olha, para que saibas, eu ainda hoje me rio de tu dizeres que a música Swim era o David Carreira a cantar em inglês.
1: Também não é preciso irritar.
0: É pá, ó Joana, pá.
1: Mas olha lá, eu não estou a avaliar o nível de graça que tu tens. Tu, para mim, és das pessoas mais engraçadas que eu conheço.
0: Ah, muito obrigado.
1: Até um dia gostava muito de trabalhar contigo, escrever um guião ou fazer um filme, qualquer coisa.
0: Quem sabe?
1: Mas ouve lá, eu não estou a avaliar isso, eu estou a avaliar o nível de riso. É diferente.
0: Achas? Ok.
1: Não é a mensagem, nem o mensageiro, é o recebedor.
0: Eu ainda me rio aleatoriamente.
1: O receptor.
0: Quando, assim, quando uma vez estávamos a fazer um ai ai ai ai, pronto, o jogo em que perguntamos aqui à máquina quem é que qualquer coisa, e perguntámos as três celebridades que melhor se fariam num apocalipse zombie. E alguém disse Van Zee. E tu disseste, epá, o Van Zee não. Porque ele tentar correr tropeça nas calças. Epá, e lá está. Não é uma coisa hilariante, mas eu lembro-me disso e rio-me. Porque me apanhas por bonito e se calhar aqui
1: tá
0: foi
1: bem,
0: a mesma
1: Arthur,
0: coisa. E eu a passar André Bocelli, depois de ter planeado um set DJ durante uma semana, um set DJ que morreu passados 2 segundos porque a tia de alguém pediu isto.

0: estava de máscara.
1: Não, desculpa, desculpa.
0: Mas eu tipo, tu riste dessa do Vanzinha cair.
2: Sim.
0: Mas é um riso, é assim. É um. Não é um. Bem, eu ri, meu. Com todos os erros que ele tinha. Percebes? Estou só a tentar procurar a veracidade. Eu acredito que ele se tenha rido.

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1: Com Where's My Husband, também Sabrina Carpenter, I'm in tears, só se quiseres, boa viagem.
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1: E gasolina, e não são aumentos, como dizer, inofensivos. Estes são um bocadinho ofensivos até. O gasóleo sobe hoje 9,5 cêntimos por litro, a gasolina aumenta hoje 6 cêntimos por litro e o governo não vai reduzir os impostos, que são alguns, sobre os combustíveis. O que fazer então? Não me façam perguntas difíceis. Cada um decide o que fazer. O que parece não ter decisão é a descida de divisão no nosso campeonato. Meus amigos e minhas amigas, está tudo oficialmente embrulhado. Já se sabe que o AFS vai descer, isso é certo. Depois, bem, depois é o chamado salve-se quem puder. O Tondela está em penúltimo com 25 pontos, a um ponto de distância do antepenúltimo, que é o Casa Pia, e a 3 pontos do lugar que garante a permanência, que é ocupado pelo Estrela da Amadora.

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1: Adoro chutar a lata pela rua abaixo.
2: Olha, tu dás-me uma raiva. Olha, eu espancava-te aqui.
1: Sabes qual é a pior parte? É que muitas vezes o universo resolve as coisas por mim. À minha volta. As coisas resolvem-se, as coisas acontecem à minha volta.
2: Não há nada que crie menos músculo de. Não, músculo de vida, sabes?
1: Ah, ok, ok. Sim.
2: Não há nada que crie menos músculo de vida do que isso.
1: É do que o universo à
2: sim.
1: volta.
2: Tu tens de fazer coisas difíceis.
1: E epá, Joana, o que é que és que eu
2: tu tens de fazer coisas difíceis para ganhar caráter.
1: As forças. Do ser superior, gosto de mim, o que é que. Não, olha, sim, senhora, eu acho que isto é um bom tema. O que é...

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3: Passas por isso, por diferentes psicólogas, ficas tipo, eu não sei, eu prefiro não ter saúde mental do que estar aqui constantemente. Não, é que são várias pessoas de repente que sabem os meus traumas.
4: Sim, estás a ver? Eu percebo.
3: Tipo, ah, os teus pais, de repente são pai e três ou quatro pessoas que já sabem que os meus pais, estás a ver?
4: Sim, sim, a coisa começar tudo novo, bom, então é assim,
3: da...
4: toca, não é?
3: Dispensa, assim, às escuras.
4: Isso é mentira, não é?
3: É.
4: Ok, pronto. Bom dia, mas a culpa era da psicóloga? Ah, não, sei lá, psicólogos diferentes têm dias estilos diferentes, não é?
3: Não, imagina, tu lidas melhor com uma certa personalidade.
4: É, exatamente.
3: Não tem nada a ver, ela é excelente psicóloga. Agora, para não bater os santos, pronto.
4: É, enfim. Não podes adiar mais, Joana.
3: Ai, para, um posto de cheio de tiques e...
4: Tu trata de ti.
3: Pois tu.
4: Ora bem. O que esta ouvinte está a adiar parece... Parece um bate certo com a primeira mensagem, então é assim.
5: Bom dia, que já me tinha esquecido. Bom dia.
4: Bem disposto, não é? Alegre, animado para começar a semana. Talvez, quem sabe.
5: Dormir.
4: Pronto.
5: Estou com um déficit de sono gigante. Ah. Eu todos os dias digo, hoje vou dormir um bocadinho mais, vou deitar mais cedo. Nunca acontece.
3: Yeah.
5: Não vou adiar mais dormir. Hoje vou dormir.
4: A questão
5: bom
4: é que...
5: Dia,
4: a questão é que ambos sabemos, não é? Ambos sabemos que isso não vai necessariamente acontecer. Eu ando a pensar isso desde o sexto ano. Desde o sexto ano que eu penso. Epá, não, já, hoje eu vou mesmo para a cama e vou deitar-me cedo. Amanhã vou estar fresco. Vou estar fresco e fofo. Vou estar... Não, nunca acontece. O que é que se passa? É a melhor coisa que nós podemos fazer.
3: É verdade. Eu, por acaso, sou muito rigorosa com o meu sono.
4: Epá!
3: Não adio. Há coisas essenciais que eu nunca vou adiar mesmo.
4: Então tu consegues?
3: Não, eu deito-me sempre cedo, eu deito-me sempre a horas.
4: Mas calma, mas para dormir ou para abres ali um TikTok e amigas?
3: Não, deixa-me ver que podridão é que... Hora, não, quando chega a minha hora, desliga o telemóvel, fica a olhar para o vazio. E a pensar.
4: Tal como os médicos recomendam.
3: Sim.
4: Sim, senhora. O que é que tu não podes adiar mais? Pode ser um sinal. Toca acordar. 911-911-978. É o WhatsApp da Cidade FM. Eu não consigo pensar em nada que tenha... Agora.
3: Tu és a pessoa que mais adia coisas. Eu lembro-me que tu queres cortar o cabelo e estares um ano a adiar isso. Um ano!
4: Estava à espera que ele caísse, sei lá.
3: No outono.
4: Daqui a pouco, Alex Warren Coronary, para já, Somber. Esta chama-se Back to France. Boa viagem.

0: Jet Ski, Pedro Sampaio, estás na Cidade FM. Bom dia, com a corda. Eu sou o Arthur Simões, comigo, Júnior Miranda. Queremos saber, o que é que não podes adiar mais? 911-911-978. É o WhatsApp da Cidade FM.
1: O Arthur tem bué de cartas para ir resolver e passa todos os dias por elas.
2: Yeah.
1: Olha para elas e diz, tenho que tratar disto.
2: Sim.
1: E nunca trata.
0: É que te enganas.
1: É mesmo cara disso.
0: Eu evito olhar para elas. É mais fácil.
2: Boa. Por acaso és mesmo aquela pessoa que, se tivesse a andar aí de carro em Lisboa, estava cheio de multas em casa para pagar.
0: Ah, completamente.
2: Bem,
0: já dava para forrar uma parede aquilo.
2: Tu és mesmo type B, não é?
0: Eu não sei o que é isso, mas talvez. Ora bem, o que é um type B?
2: Type B é a pessoa não organizada. Por exemplo, eu sou completamente tipo A.
0: Certo. Eu mudei de casa há pouco tempo. O espaço que vai ser o escritório neste momento é uma espécie de bairro de caixas de cartão
2: que
0: eu tenho de desfazer. Já há ruas, já dá para circular.
2: Então, tu, por exemplo, quando vais de férias, tu tens tudo dentro da mala.
0: Eu vivo da mala.
2: Sim. Tu chegas com a mala de viagem a casa. E
0: exato.
2: Deixas a roupa lá e vais usando a roupa através da mala.
0: Exato. Bem, porque eventualmente vais esvaziar a mala.
2: Não
0: é? Organicamente, a mala vai.
2: Que loucura, mas está tudo dobrado, tudo marfanhado, tudo já ainda veio de viagem.
0: Sabes o que é que me chateia? Nisso da roupa, é não haver um espaço que seja entre a roupa suja e a roupa lavada. O que eu quero dizer é, quando
2: é
0: a roupa está no armário, está lá. Pois, exatamente.
2: Há uma cadeira da roupa intermédia.
0: Neste momento é um arranha-céus lá em casa. É isso que eu estou a adiar também.
2: É pá, Joana. É um arranha-céus.
0: Não é bem um arranha-céus, vá, é um prédio.
2: A sério?
0: De 7 andares.
2: Incapaz.
0: Não.
2: Loucura.
0: Talvez. Uma coisa de cada vez, ok? Eu estou ligeiramente doente. Ora bem, o que é que se passa com os ouvintes também? Vamos ver.
3: Bom dia.
0: Estás a ouvir eles, afinal de contas. Meu caro.
3: Bom dia. Boa segunda-feira. O que eu não posso adiar mais é jogar no Show Me the Money. Não posso adiar mais.
0: Uma coisa que podes fazer se quiseres, sim.
2: Há pessoas que às vezes parece que estão num anúncio.
0: Eu garanto que não paguei.
2: Certo, mas
0: sim. Ou quando dizem, bem, o Rayo está a funcionar muito bem. Eu adoro ouvir-vos através do Rayo, R-A-Y-O. Mas não.
2: O que eu não posso adiar mais é jogar no Show Me the Money.
0: E lá está, não foram subornados ninguém. Não, isto é super orgânico. Eu estou a adiar começar a dieta. Esse é o clássico dos clássicos.
2: As pessoas adiam imenso.
0: Cláudia, o que é que eu te posso dizer que não tenho já dito a ti próprio? Nada?
2: Mas olha, a única pessoa que pode mesmo começar és tu. Ou seja, não há ninguém que te vá dar um discurso motivacional. Não há nenhum nutricionista que te possa dar o melhor plano. És tu que tens de ficar farta da nojice de comida que tu comes. E começar a comer melhor.
0: Mais nada. É isto. Bom dia, meus raios de sol. Ai, somos nós. O que não posso adiar mais, diz a Cláudia, inscrever-me numa piscina. Eu preciso fazer exercício físico. E a piscina, neste momento, é o mais indicado. Mas eu nunca tomo a iniciativa. Vais tomar hoje. Cláudia, vais tomar hoje.
2: Ai, Cláudia, faz homem.
0: Cláudia, faz homem, pá, ok?
2: Cláudia, vai te inscrever na piscina.
0: E amanhã eu vou perguntar se já estás na piscina ou não.
2: Amanhã Cláudia. Nós mandamos mensagem, Cláudia.
0: E centenas de milhares de ouvintes estão agora a contar contigo. Ok, Cláudia? Sem pressão. Não, tranquilo. Mas pronto, vai à piscina, boa tarde. É uma piscina, se faz favor, ok? É tão simples quanto isso.
2: É uma piscina, se faz favor.
0: Era uma natação, por favor.

0: favor. Trata disso agora, Cláudia. Ok?
1: Queria comprar uma natação, por favor.
0: Quantas tem? Pray for Me, The Weeknd. Toca já a seguir também, Bad Bunny. Ainda vi tirar mais fotos.
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0: Bad Bunny.
1: Devem tirar umas fotos. Estás na Cidade FM. Bom dia. Este é o Corda Surto de Simões comigo, Joana Miranda. E tu estás a adiar alguma coisa? Qualquer coisa, eu tenho certeza que há alguma coisa.
2: Diz
1: coisinha.
2: A verdade.
1: Há uma coisa.

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1: Pressão arterial elevada, resistência à insulina, e com mais peso do que é suposto. E perguntas tu, o que é isto do apetite emocional? É comer em resposta às emoções que vão surgindo. Isso pode resultar, na vida adulta, em obesidade e diabetes. O estudo pede que as escolas e os pais estejam atentas a esta realidade. Entretanto, o Arthur Simões spoilou...
2: Desculpa.
1: O final do magazine. Porque ele já me conhece bem, já sabe também a fama que eu tenho, e é uma fama que eu gosto de alimentar. Eu sou o São Pedro Chuvoso, é assim que me podem apelidar. Depois de um fim de semana prolongado com chuva, o próximo fim de semana parece ser uma cópia, até um bocadinho mais grave, do fim de semana que terminou. De acordo com a previsão, a chuva está de regresso com mais intensidade na sexta-feira, fica para sábado, domingo e segunda. E a segunda-feira entre de fé. Bom, os modelos meteorológicos que vão surgindo vão adiantando que o mês de maio será mais chuvoso do que é habitual.
2: Olha que bom!
1: O
2: que
1: ditado
2: fixe.
1: Abril Águas Mil passou para maio Águas 1100.
2: Muito obrigado, Rubens.
1: Parece.
2: E
1: nada,
2: até já.
1: Sabedoria popular. Até já.

0: fantasma, se eu não.
1: Tua, à tua com Luís Trigaxer. Estás na cidade FM, bom dia. E Buba Espinho, bom dia. Este é o Acorda. Eu sou o Artur Simões, comigo, Joana Miranda. Eu não sei como é que aceita isto, mas eu estou a ver aqui. É o Folhinha, não é? Nós planeamos os programas, eu sei que parece não. Joana, tu queres falar de música para chorar?
2: Sim.
1: Uma segunda-feira?
2: Porque imagina, segunda-feira também é o dia que nós queremos mais chorar. Blue Monday, até existe mundialmente, há uma segunda-feira no calendário anual que é efetivamente a mais triste de todas.
1: A minha teoria é que isso serve para vender alguma coisa. Continuo a dizer.
2: Está bem, mas há um estudo sociológico sobre isto. Tipo, as segundas-feiras são as mais difíceis.
1: Ok, isso é verdade.
2: E há um dia que é. Pá, e aposto que é tipo inverno com o solstício menor. Não,
1: solstício de sol menor. Yeah, não, claro, sim.
2: Como é que se diz? Qual é o contrário de solstício?
1: Como assim o contrário de solstício? Tens o equinócio, mas é
2: equinócio?
1: Quando. Mas é quando o dia é dividido igualmente 12.
2: Quando há
1: menos sol! Sim, ok, estás bem. Sim.
2: Não, solstício é quando há mais.
1: Não, tens o solstício de verão e o de inverno. Ou estou completamente a meter o pé na argola aqui. De repente estou a duvidar das minhas próprias.
2: Solstício é quando há mais sol.
1: Não,
2: é
1: de verão e de inverno. Não, calma, malta, calma, estou a dar em doido. Podemos verificar isto? Tens o solstício de verão e o de inverno.
2: E o solstício de inverno.
1: Certo.
2: Qual é o solstício de inverno? É quando há mais sol durante o inverno. Mais horas de sol durante o inverno.
1: Não!
2: Então.
1: Calma, estou a dar em doido. Espera.
3: Posso ler?
1: Portora Bia, sim, por favor.
3: O contrário de solstício é equinócio. Certo. Enquanto o solstício representa o momento de maior diferença entre a duração do dia e da noite,
1: exato,
3: verão ou inverno, o sim, equinócio é o fenómeno astronómico em que o sol incide igualmente sobre ambos os hemisférios.
1: Daí o equi. 12 horas.
2: Não, mas o que eu disse foi, o solstício é o momento do inverno ou do verão em que há mais sol.
1: Ou menos.
2: Menos é equinócio.
1: Não, não é. Isto é de loucos, malta.
2: Menos não se chama equinócio.
1: Não, é igual, é aqui, é de igual.
2: Ok, ok, pronto, não interessa.
1: Minha Nossa Senhora.
2: Eu pensava que havia um contrário de solstício. Mas não, porque não é medível, não é uma coisa medível.
1: Não, mensurável, o quê? As horas de...
2: Não, ou seja, bem, olha,
1: eu vou lançar música, vamos todos beber água e tomar um café, ok? E vamos voltar daqui a pouco.

0: pena. Rosalia, estás na Cidade FM, bom dia. Isto é o acorde?
1: O Arthur está bem, está tudo bem. Ele estava a ter um pequeno...
0: malta.
1: Ele estava a ter um pequeno surto.
0: Eu estava a dizer que 2 mais 2 é 4 e tinha aqui 3 pessoas a dizer que dava 5. Praticamente. Era o que estava a acontecer aqui. Vocês estavam a olhar para mim como se eu fosse louco.
1: Não, ninguém estava.
0: Não,
1: ninguém estava.
0: Desculpa.
1: Arthur, eu estava só a perguntar solstício se era só o momento em que havia mais sol.
0: Também.
1: Mas eu já percebi que é o que tem menos sol também no inverno.
0: Também, sim.
1: Portanto, eu estava correta quando comecei e depois duvidei de mim própria. Que é o solstício de inverno.
0: Uhum. E depois tens o equinócio?
1: Que é igual, que é quando está o sol no mesmo.
0: O dia e a noite tem praticamente a mesma duração.
1: Pronto. Está resolvido.
0: Eu acho que está. Sim, acho que conseguimos a...
2: Bem, vocês baralharam tanto o equinócio e o solstício que eu acho que já é isso, um equistício e um solnócio.
0: Bora!
2: Meu Deus!
0: Vocês não! O que eu me ri com a discussão do equinócio e o solstício? Olha, Rui! Ao menos alguém. E ensinámos... Havia malta a dizer, eu estou agora a aprender com vocês. Portanto, eu...
1: Claro, mas eu acho, eu não acredito nada em pessoas terem certezas absolutas na rádio e nunca se pode errar. Aliás, há pessoas que nem sequer sabiam que era possível errar sobre o ponto onde está o sol em relação à Terra. Portanto, solstício e equinócio. Agora, não interessa. O que eu queria dizer é: há uma segunda-feira que é mais triste e é no solstício de inverno.
0: Não é. Essa segunda-feira não é em janeiro.
1: E não é no inverno?
0: Não. Quer dizer, sim, mas o solstício não.
1: Eu disse, pode ser durante o solstício de inverno. Se quiserem continuar a falar do solstício e do equinócio, não, e agora temos mais, eu tenho mais nomes, se quiserem.
0: Que é o Ofélio?
1: Não, é o Pirélio e o Ofélio.
0: O que é que as pessoas querem agora?
1: De irmãos que abriram um snack bar e uma famude. Querem falar sobre isto? Podemos continuar. Querem falar dos movimentos de rotação e translação da Terra? Podemos continuar. Ou podemos ir para o tema?
0: Eu gostava. Eu adorava, Joana. Qual é o tema?
1: Há de haver. Eu depois, entretanto, esqueci-me. Há de haver um momento. As segundas-feiras são tristes.
0: É verdade.
1: E há de haver um momento durante o inverno, que até chama o Blue Monday, em que deve ser a segunda-feira mais triste de todas. E às vezes, quando traz triste. Olha, até disse traz triste. Às vezes é bom escavar a tristeza com mais música triste.
0: Concordo, ok.
1: Pronto, deve haver uma lista de músicas tristes que são boas para chafurdar na tristeza.
0: Bem, os teus pimple patches estão quase a disparar, sabes?
1: Pois estão.
0: Então é isso que tu queres. Qual é a tua música para chorar?
1: Há bons bangers tristes. Há bons bangers de melancolia.
0: De morder a tristeza.
1: Sim.
0: Ok. Qual é o teu banger triste? É isso que vamos fazer.
1: Isso.
0: Ok. 911-919-78 é o WhatsApp da Cidade FM. Vamos ouvir um bocadinho de música triste hoje.
1: Mas há música triste muito pujante.
0: Não, sim,
1: por exemplo,
0: senhor,
1: eu acho que o I Will Always Love You da Whitney Houston é triste, pujante.
0: Pois é, sabes que música é que é o Hey Yeah dos Outkast?
1: Também
0: a letra
1: é
0: dessa música
1: é
0: muito triste.
1: Pois é.
0: Nunca dirias, não é? Porque Hey Yeah, tenho que ligar. Não, é mesmo. É bastante deprimente, é verdade. 911-911-978, WhatsApp da Cidade FM. O teu banger triste, qual é? Daqui a pouco, Deus Sampaio.

0: Taylor Swift, do Farmofilia, estás na Cidade FM. Bom dia, este é o Acorda. Eu sou o Arthur Simões, comigo Joana Miranda. Queremos saber qual é o teu banger triste. Não, sim senhora. Aquela música quando, já estás em baixo, sentes, olha, sabes mais, vou transformar a minha vida num trailer dramático. Vou olhar pela janela do autocarro. Epá, vou deixar tudo sair. 911-911-978. É o WhatsApp da Cidade FM. Primeira resposta foi logo um clássico. Para depois, claro. Celine Dion. My Heart Will Go On.
1: Yeah.
0: Bem, isto é música mesmo de agarrar no peito.
1: Sim, isto é de ver as gotas de água a cair pela janela.
0: Ah, completamente. Por acaso não me lembrava da escolha aqui da Sara, mas sim. É sim senhor, uma música triste esta. Phineas com Break My Heart Again. A doutora Bia concorda. O Phineas sabia muito bem o que é que estava a fazer quando fez esta música.

0: isto dá vontade de chorar.
1: É, não é?
0: Eu nem tenho motivos.
1: Exato. A minha vida tenta correr bem, mas esta música. Joana, eu estou a par pelo menos de um dos teus bangers para chorar. E tu já sabes, já mencionámos isto muitas vezes. Sabes o que é que vou lançar?
0: Não me lembro bem, que eu tenho vários. Ai sim!
1: Oh yeah!
0: Isto foi para aí das primeiras vezes que eu chorei.
1: Ponto final?
0: Não.
1: Ouvir uma música?
0: Que eu chorei ao ouvir música, tipo, a sentir mesmo a batida, a perceber as letras, eu fiquei mesmo triste. Porque ele está a apresentar a vida dele, que é já um wrestler com dinheiro, e o amigo dele, rapper, que não tem dinheiro para nada.
1: Já agora John Cena.
0: Just another day
1: do álbum You Can't See Me.
0: Yeah.
1: Então, mas calma, ele está a cantar sobre um amigo que não tem dinheiro?
0: Não. Ele está a cantar sobre ter uma vida muito boa, que manda vir aviões, e ele tem um collab nesta música em que o amigo, ele diz que tem aviões, o amigo diz que não tem dinheiro para o autocarro.
1: Estou mesmo a imaginar-te em cifras.com.br a traduzir a letra.
0: Não. Eu tive inglês desde o primeiro ano, então no quarto já estava a chorar com letras.
1: Já consegui sentir.
0: Mete lá a parte do amigo dele.
1: Ora bem, deixa ver se.

0: E decidiu, olha, tu.
1: Não, e disse: pá, há dias na vida em que parecem normais, mas há pessoas que não têm a vida assim. Ele está acknowledging, ele está a observar,
0: está a reconhecer,
1: reconhecer que realmente tem um privilégio que muitas, muito poucas pessoas podem ter. Paulo, John Cena é um rei.
0: John Cena é um rei.
1: John Cena é uma das. Das maiores figuras do entretenimento americano.
0: Por acaso é verdade. Eu não sei se sabes, Joana.
1: Já o conheceste, sim.
0: Já entrevistei John Cena.
1: Vou-te mandar mais uma música que eu acho que faz qualquer pessoa chorar. E é linda, chuta. É linda mesmo.
0: Qual é o teu banger triste? 911-911-978. É o WhatsApp da Cidade FM. Bruno Mars com I Just Might. Toca já a seguir para já. Cardi B com Bad Bunny. Esta chama-se I Like It. Toca aqui agora.

0: Bruno Mars, I Just Might, estás na Cidade FM. Bom dia, concorda, sou Artur Simões, comigo Joana Miranda, e estamos a viajar pelos bangers tristes. E as músicas não param de cair, tanto aqui no estúdio, a Joana vai lançando música após música, como no nosso 911-911-978. Há uma Joana também, aqui no nosso WhatsApp, que pegou num clássico. Eu sei que o primeiro heartbreak da Joana foi sarado ao som desta.
1: A Cristina Aguilera, por acaso, era muito boa a ser triste.
0: Absolutamente. Hurt. Mas hurt. Ora bem.
1: Esta música, por acaso, é mesmo, epá, chorar a gritar para a almofada.
0: Completamente. É espancar a almofada.
1: Para a tua mãe não ouvir.
0: Sim.
1: Não é?
0: Só porque o Sandro não mandou mensagem.
1: Não, isto é chorar com aquilo. É mesmo vergonhoso, pá.
0: Agora, tu mandaste-me uma, a Joana, uma música que é a música para o teu pai chorar, diria eu. Ou não?
1: Sim, sim.
0: Eu sinto que isto
1: ou
0: é música
1: Herman.
0: De...
1: Pá, sabes que o Herman todos os meses mete uma fotografia com o Sting no Instagram.
0: É?
1: Pá, o Herman...
0: Mas com esta?
1: É... Vai... Não, não é com esta música.
0: Ou com o Sting mesmo, fisicamente com o Sting.
1: Com o Sting.
0: Ah, com o Sting. O Herman
1: quando
0: e o Sting.
1: Quando ele tinha o Herman Sick, o Sting veio cá e o Herman, tipo, se não é todos os meses, é tipo 3 em 3 meses. Ele mete uma fotografia com o Sting no Instagram. Vão ver.
0: É, olha. Isto é mesmo música para o teu pai pensar. Pá, o que poderia ter sido se eu tivesse casado com a Vanessa?
1: Mas sabes que eu também ouço Sting, eu gosto.
0: Ah, não, claro.
1: Tu já viste um episódio do Family Guy em que eles apresentam um concerto do Sting? Ele está só a dizer Babadabadode.
0: Não.
1: Nunca vi, não. Porque eles dizem que não se percebe nada do que o Sting diz a cantar.
0: Sim, não, não, não.
1: Pá, mas pronto, a piada do
0: Family Guy, sim.
1: Family Guy é tipo, ele a cantar Shape of my heart.
0: Tu há bocado disseste que a primeira que te fez chorar, a primeira música, foi a de John Cena.
1: Sim.
0: Just Another Day, não é? Foi a primeira vez que tu ouviste uma música que te fez sentir algo triste. Bom, a minha primeira, Joana, foi esta. Eu quero que imagines um Arthur. Pá, o quê? 6 anos? 7?
1: Eu já sei que música é esta.
0: Não sabes?
1: Já sei, já sei.
0: Pá, com o Walkman da irmã a pensar, mano, caiu mais um soldado. Caiu mais um soldado, mano.
1: Sabes o que é que esta música também traz, ué? E eu imagino-me a chorar também com ela. É as vozes lá atrás.
0: Completamente.
1: É um coro de crianças.
0: Um coro de crianças.
1: Um coro de crianças, esquilo. São um bocado de crianças esquilo lá atrás.
0: Crianças esquilo. Eu também sou soldado porque eu posso perder.
1: Tu és de educação física.

0: Olha aqui, ao mesmo tempo que uma mensagem do Diogo aqui no WhatsApp. Bom dia para mim, verdadeiro banger triste, Mockingbird do Eminem.
1: Também,
0: sim senhora.
1: Também é.
0: Já agora este é Toy Soldiers do Eminem. Mockingbird, para quem não está bem
1: o
0: a ver.
1: O Eminem era uma pessoa bastante angustiada.
0: Achas?
1: Que fazia esta música tão triste.
0: Sim, tinha os seus traumas.
1: Até o Stanley, era uma música sinistra.
0: O Stan.
1: Stan.
2: I know sometimes.
1: Sei que isto dá-me vontade de rir. É tão triste.
0: Se calhar porque tu estavas triste com cinco taxas, percebes?
1: Sim, sim, sim. Eu estava triste com as unhas pintadas de rosa choque. What you crying about?
0: You got me. Haley, I know you miss your mom. Não sabes, tipo,
1: ele tinha uma vida mesmo difícil. E ainda por cima, tu ouvires a música dele depois de veres o filme.
0: Ah, sim.
1: Do 8 Mile. Era mesmo fogo.
0: Agora, só para fazer um curto intervalo, para quebrar um bocadinho a coisa, alguém disse aqui no WhatsApp, onde é que anda? Uma pessoa muito especial. Ah, cá está. Bom dia, malta. Eu realmente sou especial. A minha música triste, o meu banger triste, era este. Chorava horrores. Mensagem. Não tem nome no WhatsApp. Não temos aqui. Tem um certo.
1: É possível. Não tem.
0: Tem assim um
1: tonzinho. Tem zero melancolia.
0: Nostálgico. Eu acho que consigo perceber.
1: Não tem, pá.
0: O meu sonho era voar sobre o arco-íris.
1: Sobre o arco-íris.
0: Tão alto.
1: Acho que não, pá.
0: Estou nesta parte. Não?
1: Não, pá.
0: Ah, olha.
1: Acho que é tanga.
0: Choraste mal. MC Tudo com o Grelo do Job, toca já a seguir.
1: Esta dá-me vontade de chorar.
0: Também hairstyles em American Girl, só se quiser.
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0: American Girls Hairstyle, estás na Cidade FM. Bom dia, este é o Acorda. Já a seguir vamos ao Magazine com o Roberto Mateus.
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1: Ora bem, Ruben Mateus, o que é que se passa no país e no mundo?
2: Magazine. Olha, passa-se que é segunda-feira, muita gente movida a café, muita gente que dormiu pouco na noite de ontem, basicamente. Total, é o resumo que posso fazer desta segunda-feira.
1: Muito obrigado e até amanhã, Ruben.
2: Até amanhã. Amanhã é terça-feira, muita gente vai dormir menos daquilo que é necessário e será também movida a café. É o nosso fado, já dizia a Marisa. Quem diz a verdade não merece castigo, é o que diz o ditado popular. Em Inglaterra pode ser levado à letra. O treinador do Leighton Oriental Club disse, e passo a citar: desperdicei um ano da minha vida a treinar estes jogadores.
1: Aí é bem.
2: Pá, isto é que é mandar os jogadores para debaixo do autocarro. É que a equipa do Leighton perdeu o jogo do fim de semana e precisou de outros resultados para se manter na League 2, equivalente ali à terceira, quarta divisão em Inglaterra. A expectativa para esta temporada era de que o Leighton andasse no topo da tabela, mas a realidade trouxe a luta pela manutenção. Esta ninguém esperava. O treinador Richie Wellens já prometeu que alguns jogadores em fim de contrato se vão embora e que os jogadores que têm contrato também se vão embora porque vão ser dispensados, não merecem estar ali. Entretanto, é português o árbitro da segunda mão da meia-final da Liga dos Campeões entre Bayern de Munique e Paris Saint-Germain. João Pinheiro vai dirigir o jogo de quarta-feira em Munique, com o PSG a estar em vantagem na eliminatória. 5-4 foi o resultado em Paris e não foi um jogo de futsal nesta partida, que é já considerada a partida do ano. Do lado do PSG estão também os portugueses Nuno Mendes, Vitinha, João Neves e Gonçalo Ramos. Martínez, Vitinha, João Neves no meio-campo. Não tem nada que saber. Do lado do Bayern, Rafael Guerreiro e o jovem David Daiber. E quando há medo, o melhor é prevenir. Começámos com um ditado popular, acabamos com outro que poderia ser um ditado popular. Diz a CNN que na Rússia há medo de um golpe de Estado, ou seja, de que Putin caia de uma cadeira ou não, ninguém sabe. Por isso, diz também a CNN que os cozinheiros, os guarda-costas e os fotógrafos que trabalham com o presidente russo encontram-se proibidos de utilizar os transportes públicos. Nada de autocarro, nada de metro, nada de comboio. Já quem visita Putin deve passar por duas zonas de segurança, com duas revistas, e os que trabalham perto dele só podem usar telefones sem acesso à internet. Não dá para fazer aquela pausa marota para ir ao Facebook. É modo voo e está bom.
1: Obrigado, Ruben.
2: Até amanhã.
1: E até amanhã. La Plena, W Sound, toca já a seguir, para já. Olivia Dean? Como é, Nani? Boa viagem, boa segunda-feira!

0: Bye.
1: Na plena da evolução, estás na Cidade FM. Bom dia, este é o Acorde, eu sou Arthur Simões, comigo Joana Miranda. Há bocado estivemos a perguntar qual era ou qual é o teu banger triste. Muitas respostas aqui no nosso 911-911-908. Alguém disse Get o Gospel, Tupac.
0: Olha, a minha mãe disse Mama dos Queen. É verdade.
1: Ok. Foram mencionados várias vezes os Queen aqui.
0: É.
1: Eu associo-os mais a músicas felizes, mas sim.
0: Sim,
1: sabia. Sabia também quando carregar nos botões da tristeza. Sim, senhora. Fernando Daniel. James Arthur.
0: Olha, Fernando Daniel por acaso é.
1: Fernando Daniel é para bater completamente com o punho no peito. Agora, uma resposta que nos deixou também um bocadinho à toa foi esta.
0: Opa.
1: Mas outro ouvinte tentou explicar. Olha, por acaso eu até percebo.
0: Opa.
1: Pela nostalgia. Esta era a música do meu grupo de um campo de férias incrível. Onde fazíamos jogos, várias modalidades. Epá, isto é tão... Claro que é de campo de férias.
0: Sim, sim, sim.
1: Trilha sonora oficial de campo de férias. Um primo meu fazia parte deste grupo, estávamos sempre juntos. Hoje em dia ele está fora e para nos vermos é preciso cair um santo do altar. Por isso até percebo. Ah, é válido. A questão é que... Ouvindo, nos disse isto, disse que chorava horrores, portanto já na altura chorava com esta.
0: Ai, que essa é parte... coisa!
1: É, não...
0: é que não diz, emociona-me, chora horrores.
1: Ou seja, imagina.
0: Parece o outro a dizer que se riu.

0: Não sei se é caso para tanto. A questão é, eu acho que acho que podemos encerrar o capítulo de músicas tristes, não é?
1: Sim.
0: É segunda-feira, acho que já carregámos que chegue nas pessoas.
1: Se bem que isto foram músicas tristes que nos fizeram rir e que nos animaram.
0: Por acaso é um bocado injusto, não é?
1: É.
0: Estamos bem em volta.
1: Não houve aqui nenhuma que nos deixasse mesmo em baixo.
0: Pá, ainda bem, não é?
1: Sim, sim.
0: Agora.
1: Se bem que eu acho, pronto.
0: O quê?
1: Entretenimento é todas as emoções. Podíamos ter chorado um bocadinho.
0: O que queres que eu lance aqui? Queres que eu meta, olha, queres que eu meta uma música verdadeiramente triste?
1: Mete lá.
0: Alguém mencionou aqui, eu sim, senhora. Bem, esta música. Eles colocaram, pegaram em todos os ingredientes daquilo que faz uma música triste e mostraram tudo e ponto. Pum, foi saiu. Venda Forcers. The Funeral.
1: The Funeral. Funerais são tristes.
0: Portanto, logo aí.
1: Logo o nome já me manda abaixo.
0: How I Met Your Mother? Não diz nada?
1: Não me lembro.
0: Depois eles fazem isto?
1: Não me lembro.
0: Bem, isto é mesmo. Pessoas que estão. Pessoas que já não estão. Pessoas que estavam. Caras, vidas. Sentimentos e emoções, palavras.
1: Pois para mim isto é.
0: Sabores.
1: É anúncio de refrigerante no Natal.
0: É pá, não acredito. Refrigerante no Natal?
1: Sim. Aquele refrigerante. Bem, completamente. Partilha nesta noite especial.
0: Ah, isto é um anúncio em que um avô está sozinho, não é?
1: Sim.
0: E de repente aparece a família toda com refrigerantes.
1: Cheio de refrigerantes.
0: Cheio de refrigerantes. Ei, avô, é teu refrigerante favorito!
1: Ele depois só comer bacalhau com refrigerante.
0: Sim, eu queria só que me ligassem de vez em quando. Ele. Para! Marcas! Bem, o que é certo é que daqui a pouco vamos dar a volta a esta brincadeira toda. O jogo chama-se Ai Ai Ai Ai. És capaz de conhecer? Fazemos uma pergunta à máquina, ao robô, à inteligência artificial e tentamos adivinhar que três respostas é que ela nos dá. A pergunta de hoje é: quais as três músicas portuguesas mais felizes de sempre? E eu acho que vai ser difícil este Ai Ai Ai Ai.
1: Achas?
0: Epá, tenho bastante certeza. Portanto, precisamos da tua ajuda através do nosso WhatsApp 911 911 978. Vamos jogar ao Ai Ai Ai Ai. Já a seguir. Para já, Pedro Sampaio.

0: Produtora Bia, bom dia.
1: Bom dia.
0: 0 a 10.
1: 10.
2: Ah.
1: Não, vá, 9.
3: Oh, não.
2: De dificuldade?
1: Sim.
0: A sério? Ok, não, ok, ok, ok.
2: Ai, ai, ai.
0: Não, não, não, isto é a produtora Bia, não está a par.
1: Não, estou só a pôr pressão.
0: Ok, não, tranquilo,
2: é
0: tranquilo. Assim. Músicas portuguesas felizes.
2: Calema tem de aparecer.
0: Calema, é verdade.
1: Não aparece.
0: Calema não, não está, ok.
2: Então, as doce com bem bom.
1: Também não.
2: Pronto, olha, então está tudo errado.
0: Não jogo mais.
2: Se não aparece os Calema e se não aparece as doce.
0: Bem, vamos começar aqui com o nosso 911-911-978, com a resposta mais comum. Talvez o Cristiano Ronaldo desta, ai, ai, ai, ai. Ok. Apita o comboio?
1: Não.
0: Ah.
1: Era muito bom, mas
2: pois
1: não.
2: Pois era. Põe a cerveja no congelador do Toy.
1: Bom, mas não.
0: O Toy está?
1: Não, não está.
0: O Toy não está. Ah, okay. Okay.
2: Dunas do GNR.
1: Boa, Joana!
0: Ah, sério?
1: Estou a final, não era assim tão difícil. Sim, sim.
0: Dunas?
2: Opa, é uma música que toda a gente canta tudo feliz.
0: Dunas! Ok, são como o Diva. Mas não. A mim dá-me uma.
2: Mas sabes porquê?
0: Eu sei. Não
2: porque
0: parece
2: porque
0: feliz,
2: é a voz do Rui Reininho.
0: Não, mas ele consegue ser pujante e.
2: Mas ele não dá felicidade máxima. Mas as pessoas a cantar esta música ficam felizes.
0: Okay,
2: porquê?
0: Okay,
2: porque
0: okay.
2: Não sabem o que é que estão a dizer.
0: Claro. Ah, os divãs e.
2: Ninguém sabe. Biomes
0: inscrito ao cantor sujo. Ok, não é justo.
2: É das coisas mais insanas que eu já vi escritas.
0: Ok. Ah, não, não, não. O Rui Reininho. É o rei dessas.
2: Pois é.
1: Sim, é uma daquelas que toda a gente sabe de cor.
2: Biomes indiscretos de Alcatrão Sujo é. É uma pastilha.
0: É uma.
2: Numa cave.
0: Ok. Ok, já rematámos uma, não é assim tão difícil,
1: sim,
0: afinal.
1: Vamos ver.
0: Sim, senhora. Muita gente a falar de Kim Barreiros aqui no WhatsApp e faz sentido.
1: Não, não faz.
0: Ah,
2: não.
0: Não, segunda máquina, pelo menos.
1: Segunda máquina, sim.
0: Se calhar conseguimos mais uma, Joana.
2: Anselmo Ralph.
0: Anselmo Ralph?
1: Não.
0: Não, não, mas Anselmo Ralph acho que era mais para o trás.
2: Sei lá, não sei.
0: Que não me toques.
2: Não.
0: Literalmente, não me toques.
2: Não, tá,
0: eu não quero, saber de beijos nem de abraços.
2: Mas as pessoas são felizes a cantar.
0: Pois é, verdade. Ok, então se calhar.
2: O hino nacional?
1: Não.
0: Não sei se o hino nacional é. É pujante, sim, mas. Feliz.
2: Aquela música. Quem trouxe?
0: Quem trouxe? Não, não, se calhar não.
1: Não, não. Não.
2: Essa é feliz.
0: As. Três músicas mais felizes. As três músicas portuguesas, atenção, mais felizes. Segundo a máquina. Quais serão? 911-911-978 é o WhatsApp da Cidade FM, aliás. Para já, Calema em Amar. Pelo metade dos Calema que não estão aqui, eu não sei como, mas.
2: É impossível, não é?

0: Última dança, Chico Tatina com Lucas Maia. Estás na Cidade FM. Bom dia, este é o Corda. Eu sou Arthur Simões, comigo Joana Miranda. Vamos jogar ao Ai Ai Ai Ai. O objetivo é adivinhar que três respostas é que a máquina nos deu. A pergunta é a seguinte:
1: quais são as três músicas portuguesas mais felizes?
0: Ok, vamos meter aqui a máquina. Ora bem.

0: Esquecer. Casar é para esquecer. Vizinho, estás na Cidade FM, bom dia. Este é o Acorda, estamos a jogar ao Ai Ai Ai Ai. Perguntamos à máquina: quais as três músicas portuguesas mais felizes? A máquina, que muitas vezes dá respostas dúbias, respondeu, lá está. O objetivo é adivinharmos que respostas é que ela nos deu. E já sabemos que uma das respostas é esta. Vais dizer-me que de todo o espólio musical português
1: é esta? É uma das...
2: Isto é uma felicidade pós 25 de Abril, não sei explicar. As pessoas ainda não se sabiam divertir bem, sabe?
0: O quê?
2: Não sei.
0: Mas faltam duas. E produtora Bia, recuso-me a acreditar que a Expensive Soul não está aí.
3: Não está.
0: Não estão.
3: Não estão.
0: Epa.
3: E a culpa não é minha.
0: Não, lá está, é da máquina. Pronto, ok, então vamos ver o que é que os nossos ouvintes acham aqui no WhatsApp. O nosso 911, temos muitas teorias. Muita gente a dizer Pedro Mafama, parece certo.
3: É uma boa aposta, mas não.
0: Ah pá, ok. Temos. Dizer para mim tanto me faz. É a aposta do aqui do Gonçalo, será?
3: Não.
0: Ok.
2: Verão Azul!
3: Não.
0: Isto vai ser um 9 em 10. Será a Baile de Verão?
2: Ah!
3: Não.
0: Temos música de bailarico aí?
3: Não, não temos.
0: Não há bailarico?
3: Não há.
0: Pois claro, sim. Então, quem que associa festas da terrinha à felicidade? Portanto, os apito ao comboio, os... tudo.
3: Nada.
2: O quê? Turbinada? Da Ana Malhoa?
3: Não.
0: Ok.
2: Ela parte-me o pescoço. Estou a agir.
3: Não.
0: Mas há a agir?
3: Também não.
0: Não? Well, não. Ok,
2: well.
0: Nada disso. Ok, eu justo a berrar. Malta, oiçam, só pode ser este. Ok, qual é a tua aposta?
4: 1, 2, 3. Chutes e pontapés!
0: Chutes e pontapés!
3: Uau, boa! E agora qual é a música?
2: A minha casinha! A minha casinha!
3: Não.
0: Contentores? Quer dizer, sim, é. Ice Elkhart?
2: Bem, se é o Homem do Leme, eu tiro-me aqui da janela.
0: Não pode ser o Homem do Leme.
3: Também não é.
2: Ah!
0: Então não é contentores, não é. Calma, alguma
2: no muito.
3: Não.
0: Não, okay.
3: Mas essa é
0: só
3: boa.
0: Só falta uma. Ok, o Dr. Vicente está-se a passar. Nós também, mas sabes, isto é aquela primeira pergunta do quem quer ser milionário? Que é mesmo básico, mas está à sua pressão. Ok,
2: tens,
0: é chute
2: Maria,
0: para
2: tens. Ah,
0: é, não sou
2: casinha.
0: Único.
3: Boa, Arthur, isso mesmo.
0: Não sou único.
3: Foi o que a máquina disse.
0: A máquina está. Qual é a justificação da máquina?
2: Essa máquina é uma porcaria.
0: Tá, esta máquina, pá. Não é que não seja uma excelente música, mas
3: qual é a justificação? É uma banda muito conhecida e muito alegre.
2: Está bem, mas a Maria
0: tinha mais
2: ou a
0: fazer,
2: minha
0: não é?
2: Casinha.
0: Pá, isto. Ok, pronto. Três músicas mais felizes, duas já sabemos, segunda máquina. Dunas.
2: Chutes e GNR. Bem,
0: isto é mesmo, isto é encontro motards, Sagres.
2: Isto é 1998,
0: pá. Completamente. Ok. Bem, falta a terceira. Há de haver aqui alguma coisa.

0: sou o Izzy, Olivia Dean, estás na Cidade FM. Bom dia, este é o Acorda, estamos a jogar ao Ai Ai Ai Ai. As três músicas portuguesas mais felizes. E segundo a máquina, duas delas são Dunas, GNR, essa é a primeira. E a segunda, Chutos e Pontapés com Não Sou o Único. Correto, doutora Bia?
1: Correto.
0: Eu não, eu francamente, eu ótimas, excelente, lá, GNR e Chutes e Pontapés, ok? São só as melhores bandas portuguesas, mas mais felizes.
1: Rui Veloso, Chico Fininho.
0: Já agora?
1: Não.
0: Não, de facto é uma música. Ok, falta a terceira. Achas que a terceira é mais difícil? Ou já, já...
1: Talvez sim.
0: Já, ok, talvez sim.
1: Pedro Brunhosa, Socorro.
2: Não.
0: É que estamos mais ou menos nesse universo, não é?
1: Lembras-te do Pedro Brunhosa quando usava aqueles chapéus?
0: Não.
1: Sabes?
0: Não
1: usava
0: os
1: chapéus assim meio étnicos?
0: Não me lembro. Por acaso não.
1: Pronto, foi na altura em que ele lançou o Socorro.
0: Para mim, a história de Pedro Munhoz é sempre o bom
1: sol. Claro certo, que sim. Mas ele houve uma fase em que usava chapéu de. Estás a ver o Apu do Aladino?
0: Ei, todos tivemos uma fase. Ele teve a dele.
1: Todos tivemos fase de chapéu até ti.
0: Absolutamente. Por exemplo, Anda Comigo Ver os Aviões. Isto não é uma música feliz, mas se calhar a máquina considerou que pode ser.
2: Não é?
0: Não, ok. Eu gosto é do verão. Uma das respostas mais comuns também aqui no WhatsApp.
2: Também não.
0: Não, ok, não, claro que não. Não, onde é que...
1: É atual ou antigo?
2: É antiga.
0: É antiga.
1: É antiga.
2: Mas não, antiga? Não é muito antiga.
1: É, diz o ano, vá.
2: Vou dizer o ano.
1: Já não temos muito tempo. Não, imagina, é alguém que.
2: Ok,
1: ainda...
2: tem 6 anos, é de 2020.
0: Ah, ok. Uau, espera, 2020.
1: Ano da pandemia.
0: Oh, uau, ok, a terceira música mais... Porque o produtor Vicente está a rir-se muito, isso preocupa-me.
2: É sim, é uma música que nós cantamos várias vezes aqui.
1: Desculpa.
0: Cantamos várias vezes aqui.
2: Não passa na Cidade FM.
0: Não,
2: não sei se já passou.
0: Ok, neste momento não está a passar. Está. Ok.
2: Mas nós cantamos muito. E a pessoa que canta... Posso dar uma pista? A pessoa
0: já,
2: que canta...
0: Já deste muitas.
2: Já? Ok.
1: Vicente, não quer que dês mais pistas. Nós cantamos muito... Mas imagina,
0: estou a dizer Evandro.
1: Evandro?
0: Estou a dizer Evandro aqui, mas o Evandro não é, Evandro. Não é conhecido por músicas felizes, propriamente. É, ok. Uau, ok. Oh, meu.
1: Espera
0: lá. Será. Dama?
2: Não,
0: é uma
2: banda.
0: À toa? Não é uma banda, ok.
1: À toa passa na Cidade FM.
0: Sim,
1: é
0: mas a música
1: só?
0: Em si. Aparentemente é uma pessoa.
2: É uma pessoa só,
1: uma
2: sim.
1: Pessoa só.
0: Uma pessoa,
1: okay.
0: Só. Uma pessoa
1: podes,
0: só.
1: Podes dar-nos um. Por exemplo, como é que é o videoclipe? O que é?
0: Não sei, já são demasiadas pistas. Ok, já temos imensas aqui para a derradeira. É só uma pessoa, a música é 2020 e.

0: Whiteside, Pim Petras, estás na Cidade FM. Bom dia, este é o Acorde, eu sou Arthur Simões. Comigo, Joana Miranda, estamos a jogar ao Ai Ai Ai Ai. Ora bem, a pergunta de hoje era a seguinte:
1: quais são as três músicas portuguesas mais felizes?
0: E até agora o que sabemos que, segundo a máquina, são as três músicas mais felizes. Dunas. Não sou o único. E a terceira?

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1: Super fixe e é divertida. Adoro-a tanto. Beijinhos.
2: Bia, obrigado por tudo. Fizeste parte de um episódio muito especial deste painel. Nós trouxemos-te de um horário confortável e divertido para esta viagem louca, pois que são as manhãs, e tu alinhaste connosco.
3: Sim, e as manhãs são muito mais divertidas.
2: São ou não são?
3: São.
2: Ah, também gostei. Portanto, meus caros, este
3: foi
2: o acordo. Agora diz-me, Beatriz, o que é que vais fazer? Vais dormir para sempre ou não?
3: Não, eu já me habituei. Agora vou aproveitar para correr.
2: É? Está bem, ok.
4: Para ficar. Dorme, Bia.
2: Não. Amanhã ligo-te às 5:15 da manhã. Pergunta, como é que é, Bia? Estamos acordados ou não estamos?
3: Combinado.
2: Bem, eu vou
3: ter tantas saudades que vou ficar a ouvir no rail.
2: Não! Estás mesmo?
4: Podemos acordar lá amanhã.
2: Bia, podemos acordar-te?
3: Podem, claro. Boa. Que sim.
2: Podemos acordar ex-produtoras, Ana?
5: Claro!
2: Ok. Está bem, então por mim está-se bem.
3: Combinado, vou ficar à espera.
2: Oh, Bia!
3: Até porque provavelmente vamos esquecer de desligar o despertador.
2: Pois. Eu acordo, não te preocupes, está combinado. Alguma última mensagem para já? Queres deixar aqui uma...
3: Quero agradecer e dizer que gosto muito de vocês e que gostei muito deste tempo que passei aqui.
2: Oh, Bia!
3: Não podia ter sido melhor,
2: também
3: muito obrigada.
2: Também gostamos de ti. Palmas para a Bia, malta! Tchau,
3: obrigada,
2: Bia!
3: Obrigada!
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Bom dia, bom dia, boa segunda-feira. Espero que estejas muito bem desse lado e ao som do BTS com Slim a tocar aqui na tua cidade FM, que começa mais uma emissão comigo, Azizete Paul. Como é que está essa manhã de início de semana? Eu estava à espera de melhor tempo, mas pronto, olha, temos uma segunda-feira assim um bocadinho chuvosa. No entanto, temos muita música boa aqui na cidade FM e também daqui a pouco mais um dilema da Azizete. Portanto, é continuar desse lado e começamos esta emissão ao som da festa do Big G, que é assim que nós gostamos, de uma boa festa. Boa viagem!

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0: meu nome é Aziza Topal e de facto não demos flores, mas na quinta-feira demos 60 mil euros em cartão e entregámos o jackpot do Show Me The Money, e por isso mesmo o dilema de hoje tem a ver com este prémio.
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0: Eu quero saber, através do 911-911-978, se tu tivesses ganho a 60 mil euros em cartão, o que é que farias com estes 60 mil euros? Eu fico sempre a questionar-me se eu um dia ganhasse, por exemplo, o Euromilhões, mas eu sou aquela pessoa que nunca participa, mas acha que um dia vai ganhar o Euromilhões, não sabem como, mas se eu ganhasse o Euromilhões, o que é que eu

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1: Este valor, eu acho que a primeira coisa que faria era dar assim entrada para uma casa que eu acho que hoje em dia meio que estamos todos desesperados, não é? Para tentar comprar uma casita, mas acho que seria assim um investimento que eu faria para comprar uma casa. Portanto, quero saber agora a tua opinião através do 911-911-978, WhatsApp da tua Cidade FM. Por aqui seguimos viagem ao som de Bad Bunny. Esta chama-se Deve Tirar Mais Fotos a tocar aqui na tua Cidade FM. E já sabes, é só se quiseres. Boa viagem e uma ótima segunda-feira.

0: com 1, 2, 3 a tocar aqui na tua Cidade FM. Boa segunda-feira e vamos a meio de mais um Dilema da Azi.
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0: Então, o dilema de hoje tem como base o prémio que entregámos na quinta-feira do Show Me the Money, porque entregámos o jackpot de 60 mil euros em cartão. A quem? Deixa-me lá ver a quem é que nós entregámos este prémio incrível. Só sei que o apelido é Horta, porque fez-me lembrar os jogadores do Braga. Acho eu que é jogador do Braga e eu agora devo estar a dizer tantas asneiras. Mas basicamente, o vencedor do jackpot dos 60 mil euros em cartão é o Ricardo Horta, de Lisboa. Portanto, parabéns ao Ricardo. E eu hoje quero saber, através do 911-911-978, o que é que tu farias com 60 mil euros em cartão? Porque eu sinto que sou daquelas pessoas que, se ganhasse assim um prémio monetário gigante, ou se ganhasse, por exemplo, o Euromilhões, só que eu, por exemplo, nunca participo no Euromilhões, mas eu sou aquela pessoa que diz, ah, quando ganhar o Euromilhões. Pois, mas para ganhares o Euromilhões precisas participar. É mais ou menos como acontece também com o Show Me the Money. Para ganhares o Show Me the Money precisas de participar. Mas se eu tivesse, por exemplo, 60 mil euros em cartão, eu acho que dava assim uma entradinha para uma casa. Aqui o Rodrigo respondeu a dizer, eu investia uns 45 mil em ações de longo prazo e guardava o resto. Não tenho assim nada que precise agora, então investia esses para o futuro e os outros ou guardava ou fazia uma viagenzita. Olha, gostei, Rodrigo, gostei. Eu sou daquelas pessoas que têm medo de investir em ações, se bem que se calhar não sou muito informada, daí o medo. Vamos ouvir também aqui a Filomena. Bom dia, Filomena, como estás? Olá!
2: Olá, cidade, bom Olá. Dia, boa semana. Ora bem, eu com 60 mil euros fazia o seguinte: uma vez que tenho uma filha e uma enteada magníficas e lindas, a enteada que já tem carro, pagava-lhe o resto do carro e deixava de haver prestações de carro.
0: Ai,
2: a minha filha comprava-lhe um carro também. Se sobrasse alguma coisa, íamos fazer uma viagenzinha de família de férias de verão. Beijinhos!
0: Ai, gostei muito, filme.

0: Ana, gostei muito, gostava também de ser tua filha. Se ganhava um carrito e olha, ainda ganhava uma viagemzita. Temos também aqui o William. Bom dia, William.
1: Bom dia, cidade.
0: Bom dia.
1: Olha, o que eu faria com esse dinheiro, 60 mil, eu ia me livrar

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Bom dia, ao som dos Calema e Sara Correia, com Respirar a tocar aqui na tua Cidade FM. Espero que estejas muito bem desse lado. E estamos, amém não, estamos mesmo no fim do nosso dilema de hoje. Hoje pergunto-te através do nosso

0: 11 9 11 9 78, o que é que tu farias com 60 mil euros em cartão? Porque na quinta-feira entregámos o jackpot do Show Me The Money ao Ricardo Horta, que levou de facto 60 mil euros em cartão. E eu gostava de saber o que é que ele por acaso vai fazer com esse dinheiro. Mas como eu não consigo falar com ele, olha, perguntei-te a ti desse lado. Temos aqui o nosso Miguel. Bom dia, Miguel.
1: Boa segunda-feira.
0: Boa segunda-feira.
1: Os 60 mil euros ou euro milhão, tipo isso, liquidava o carro, a prestação do carro, e daria entrada numa casa também, e tentaria ajudar a família também, se tivessem dificuldades.
0: Gostei muito, Miguel. Eu acho que acaba por ser toda a gente tem essas prioridades, não é? Pagar, por exemplo, o resto do carro, ou pagar o resto da casa, fazer uma viagem, ajudar a família. Acho que temos todos assim os mesmos objetivos. Temos também aqui a nossa Sana, que diz: olá, bom dia, minha querida. Eu com os 60 mil euros pagava o que falta da minha casa, lá está, e restante fazia umas obras para a casa ficar mais moderna. Beijinhos também para ti, Susana. Gostei também. Acho que a questão das obras, acho que é muito caro hoje em dia. Tu vais fazer um buraquinho na tua casa, pumba, pagas logo ali quase 150 euros. Portanto, fazer obras em casa, de facto, hoje em dia acaba por ser muito caro. Portanto, entendo os 60 mil euros irem para si, assim, para umas obras, para umas remodelações em casa. Muito obrigada a todos os ouvintes que participaram no dilema de hoje. Percebi que muitos de vocês, lá está, iam investir, iam pagar o resto do carro ou da casa, iam fazer uma viagem, iam comprar um carro. Portanto, gostei muito daquilo que iriam fazer com estes 60 mil euros em cartão. Os Dilemas da Ásia regressam amanhã a partir das 11 aqui na tua Cidade FM. Agora é a vez do Dilas e Plutónio. Esta chama-se Alô, a tocar aqui na tua Cidade FM. Boa viagem e uma ótima segunda-feira.

0: Alô?
1: Neste momento não é possível
0: receber
1: sua chamada.
0: Alô?
1: Por favor, tente mais tarde.
0: Alô?
1: Obrigada.
0: Alô?
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Boa viagem, o som de Golden a tocar aqui na tua Cidade FM. Espero que estejas muito bem desse lado. E esta noite vai ser assim uma noite muito importante, pelo menos ali para os lados da América, porque temos a noite da Met Gala e eu estou muito entusiasmada para ver todos os looks das celebridades, para perceber se Beyoncé vai de facto revelar o seu próximo álbum ou não. E também estou muito entusiasmada para ver Sabrina Carpenter, que é ela que toca agora aqui na tua Cidade FM. Manchild, boa viagem!

Back to Friends do Sombers, cara, aqui na tua Cidade FM. Boa viagem e daqui a pouco falamos sobre a Taylor Swift, esta mulher que não para. Ela é mesmo daquelas pessoas que adora trabalhar e agora vai ser a voz de um filme que todos nós adoramos. Eu conto tudo daqui a pouco, agora vejo os vizinhos com um pôr de sol. Boa viagem. Fui até

FM, boa viagem e uma ótima segunda-feira. E agora tenho novidades sobre Taylor Swift. Fãs do filme Toy Story e as Swifties podem preparar-se, porque em breve podemos ouvir a voz da Taylor Swift no próximo filme do Toy Story. Tudo começou com uma contagem decrescente de 48 horas no site da Taylor, em que o fundo dessa contagem era azul com umas nuvens, tal e qual como a parede do quarto do Toy Story. Mas calma, porque esta contagem desapareceu passado pouco tempo, se calhar estavam ali em modo teste ainda. Mas tu já sabes, uma vez na internet, para sempre na internet. E como é óbvio que esta contagem decrescente foi logo parar ao TikTok e as pessoas ficaram tipo: o que é que se passa? Será que vamos mesmo ter a Taylor Swift no filme do Toy Story? Para além disto, a Taylor tem também utilizado muitas roupas ali nos tons

0: azuis, amarelos, vermelhos, as cores típicas do filme. E já não é a primeira vez que a Taylor Swift faz assim uma brincadeirinha destas antes de anunciar novos projetos. Portanto, será que vamos mesmo ter a voz da Taylor Swift no filme do Toy Story? Acho que vamos ter que esperar até dia 19 de junho para ouvir ou não a voz da Taylor no próximo filme do Toy Story 5.
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Por aqui, seguimos viagem ao som da Lizzo. Esta chama-se About Damn Time.

Gladys Mate, tocar aqui na tua Cidade FM. Boa viagem e uma ótima segunda-feira. E começamos a nossa manhã de segunda-feira a falar do jackpot que entregámos na quinta-feira. Um jackpot de 60 mil euros em cartão que foram entregues ao Ricardo Horta. E perguntei-te hoje, através do 911-911-978, o que é que tu farias com 60 mil euros em cartão? Mas atenção, que esta semana temos o novo jackpot do Show Me The Money.

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1: Vogue com Talvez Você Precise de Mim, a tocar aqui na tua Cidade FM. E aquilo que tu precisas é de um chá da Uma, que chega já daqui a pouco, quando eu faço de um spilling de ti sobre a vida dos famosos. Então não é que uma ex-namorada do Harry Styles está assim um bocadinho chateada por não ter sido também pedida em casamento? Eu conto tudo daqui a pouco, mas agora é a vez de David Thames com Rain Dance. 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

Nesta tarde de segunda-feira aqui na tua Cidade FM. E agora espero que estejas preparado, porque vamos a mais um Chá da Uma. E no Chá da Uma faço de um spilling de tea sobre a vida dos famosos. Então não é que a ex-namorada do Harry Styles ficou assim um bocadinho chateada com a novidade de termos o Harry noivo? É verdade, pelos vistos, a Olivia Wilde, ex do Harry Styles, poderá ter partilhado uma história nas suas redes sociais onde dizia que em 2 anos ela apenas conseguiu uma tatuagem muito feia na perna do Harry Styles e que a Zoe Kravitz em 8 meses conseguiu ali um grande anel no seu dedo. Há quem diga que a tatuagem Olivia na perna do Harry foi feita porque os One Direction têm uma música com esse nome, mas será mesmo que foi por isso ou foi feita em homenagem à sua ex-namorada? No entanto, ele tem ali a desculpa, não é? Pode sempre dizer, não, isto não é para a minha ex, foi mesmo em homenagem à minha ex-banda, portanto eu quero deixar esta tatuagem aqui na perna. A imagem da história de Olivia Wilde que aparece nas redes sociais, que tem contaminado o TikTok, pode ser feita, lá está, com inteligência artificial. Há fãs que dizem que de facto viram, há outros fãs que dizem que não viram nada, portanto estamos aqui um bocadinho em dúvida, mas realmente namorar 2 anos e só fazer uma tatuagem e depois namorar 8 meses e de repente receber um pedido de casamento, eu compreendo até o lado da Olivia. No entanto, eu não gosto nada de lavar roupa suja na internet e é do género, dá ali um toque meio de ressabiada, não é? Um toque de chateada, mas pronto, entendo que às vezes colocamos expectativas noutra pessoa que não são realizadas, mas no caso de Zoe Kravitz, aquela mulher deve ter ali uma magia qualquer, porque ela de facto já teve muitos namorados bonitos e todos eles lá fizeram um pedido de casamento à Zoe Kravitz, portanto ela deve ter ali uma magia qualquer. Pode ser que Olivia Wilde fale com ela e que peça ali algumas dicas. No entanto, há muitos fãs que até estão felizes por Harry estar noivo de Zoe Kravitz e não ter ficado noivo de Olivia Wilde. Portanto, os fãs estão felizes e eu acho que o Harry também fica feliz com isso. Por aqui, seguimos viagem ao som dos Napa. Esta chama-se Deslocado, a tocar aqui na tua Cidade FM. Boa viagem!

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Eu sim, com Leva Tudo a tocar aqui na tua Cidade FM. Espero que estejas a ter uma ótima tarde, segunda-feira. E a tua tarde vai continuar ao som de muita música boa. Daqui a pouco vais poder ouvir Sabrina Carpenter com Tears. Tens também J Balvin com Que Mais Pois. Ainda Pedro Sampaio com Sequência Feiticeira. Mas agora é a vez de Céu Dalisa e Pablo Vittar com esta Alibi.

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Nova música a tocar aqui na tua Cidade FM, Lorna Johnny e Plutónio com 25 de Abril. Esta música que faz parte do novo álbum do Loner chama-se 94 e já está disponível em todas as plataformas digitais. E por falar em novas músicas, daqui a pouco chegam as novidades sobre os teus artistas favoritos aqui na tua Cidade FM. Mas primeiro, Yuga Litopi com esta I Adore You.

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Ray com Where Is My Husband a tocar nesta tarde de segunda-feira aqui na tua Cidade FM. Boa viagem, o meu nome é Aziza Topal e agora trago-te notícias sobre Gracie Abrams.

oficialmente de volta com música nova. E atenção, porque isto não parece ser apenas um single. Hit the Wall é um novo single da artista e já tem data marcada. Este é o primeiro lançamento desde o álbum passado, o The Secret of Us, que saiu em 2024 e que, de certa forma, catapultou o nome da Gracie. Mas o mais interessante é tudo o que está a acontecer à volta deste lançamento. Nos últimos dias, a Gracie tem deixado várias pistas nas redes sociais. Temos fotos e também um vídeo a querer, de certa forma, contar-nos algo, mas há duas publicações que estão a dar que falar. Uma é a imagem de uma capa preta com o número 3 e a outra publicação é de um copo de vinho no estúdio, algo que ela costuma partilhar quando termina um novo álbum.

0: avanço do seu novo álbum. Ela sabe bem que quanto mais coisinhas for partilhando, mais entusiasmados os fãs ficam. Portanto, eu acho que é aqui um marketingzinho, e também estes teasers sabem bem aos fãs, eles ficam felizes. É assim, de facto não temos a certeza que se vem aí o novo álbum, mas temos a certeza que vem um novo single que se chama Hit The Wall e chega já no dia 14 de maio. Portanto, não temos que esperar muito mais por este novo single, mas em breve, se calhar, teremos também outras novidades de Gracie Abrams.
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Um sonho a tocar aqui na tua Cidade FM, que entramos na nossa última hora de emissão comigo, Aziza de Paulo. Espero que estejas a ter uma ótima segunda-feira e já sabes, é a última hora, mas eu ainda tenho muita música para ti e também um convite para te fazer. Portanto, é continuares desse lado agora ao som de Olivia Dean. Esta chama-se Man I Need.

Vizinhos com Casar é para esquecer a tocar aqui na tua Cidade FM. Daqui a pouco vais poder ouvir os à toa, Luís Trigaceiro e também Bubas Pinho com Tu na Tua. Tens também Khalid com Young, Dumb and Broke. Ainda Chico da Tina e Lucas Maia com Última Dança. Mas agora é vez do Belé com esta Lá Plena. Era.

Com 1, 2, 3 a tocar aqui na tua Cidade FM. E agora, muita atenção, porque eu tenho um convite para te fazer. 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

E ao som da festa do Big Dia tocar aqui na tua Cidade FM, que chega ao fim mais uma emissão comigo, Azizete Paulo. Muito obrigada por estares desse lado desde as 11 da manhã, fazes muita companhia. Hoje começámos a nossa manhã de segunda-feira com mais um Dilema da Azi. Perguntei-te o que é que tu farias com 60 mil euros disto, porque na passada quinta-feira entregámos o jackpot do Show Me The Money ao Hugo Horta? Não, ao Ricardo Horta, assim é que é, ao Ricardo Horta. Ele que levou para casa então 60 mil euros em cartão. E muitos de vocês disseram que, sei lá, pagavam o resto do vosso carro, pagavam, davam-se uma entradazinha para...

que acabava com os arrendamentos e comprava uma caravana e andava aí pelo país inteiro, sempre com vista nova, sempre com um jardim novo. Portanto, eu gostei muito da ideia dele e muito obrigada a todos os ouvintes que participaram no Dilema de hoje. Amanhã há mais, a partir das 11 da manhã, aqui na tua cidade FM, comigo, Azizete Paulo. Mas para além de dilemas, temos também sempre muitas novidades sobre os teus artistas favoritos. Hoje, por exemplo, mostrei-te a nova música de Olivia Rodrigo, ela que atuou durante o Saturday Night Live, que já está disponível só no canal do YouTube do Saturday Night Live, porque de facto a música ainda não foi lançada oficialmente. E também vamos ter em breve, dia 14 de maio mais especificamente, nova música de Gracie Abrams. Portanto, todos os dias tens muitas novidades sobre os teus artistas favoritos. Tens também, claro, sempre um gossip no nosso Chá da Uma. E hoje é a noite de Met Gala, portanto amanhã, já sabes, vou ter muitas coisas para te contar. Portanto, espero por ti a partir das 11 da manhã aqui na tua Cidade FM. Agora está na hora de me ir embora, porque vêm duas pessoas que tu adoras e eu também adoro muito, Catarina Silva e também João Miguel Costa, eles que te fazem companhia para mais uma tarde livre. Beijinhos grandes e até amanhã.

0: não sei se nota, mas eu, Catarina Silva e João Miguel Costa, estamos de volta!
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0: João, e é assim, isto é mesmo assim. Tenho já aqui uma pergunta para te fazer, assim. Tem que ser.
2: One question?
0: Sim, porque eu acabei de dar uma aula e acabei de ouvir uma coisa que me irritou, que é uma ofensa a pessoas que comem pastel de nata com colher. E eu não sabia, atenção, que havia mesmo esta divisão séria. Portanto, eu quero saber em que lado deste jogo é que tu estás. E cuidado com a tua resposta. Pastel de nata, come-se com colher ou sem colher? Diz-me agora. Isto vai definir o nosso programa. Eu vou sair agora. Dê-te a tua resposta.
2: Pastel de nata.
0: Tu
2: imagina.
0: pronto.
2: O pastel de nata.
0: Sim.
2: Come-se com a boca.
0: Não. Olha, está chumbado. Está chumbado.
2: Ponto. Segundo ponto. Se tu usas uma colher para comer pastel de nata, tu não gostas de pastel de nata.
0: Não. Isto é novo para
2: tu
0: mim.
2: Não gostas, desculpa, de pastel de nata. Porque o pastel... Tens que ouvir até ao fim.
0: Opa, estou-me a passar.
2: Tens que ouvir
0: já
2: até ao fim. Eu prometo, desculpa, que vou ser calmo durante todo este período. Não me vou irritar! Que é...
0: Então diz-me.
2: O pastel de nata pressupõe

0: aquela mistura de texturas entre o estaladiço e o cremoso, uma mistura entre o queimadinho da crosta e a nata, uma mistura, isto é tudo, tudo junto é que faz o sabor do pastel de nata. O sabor do pastel de nata não pode ser dividido. Se está no fim, estás a comer o quê? Folha seca?
1: Não, não.
0: Ou deixas a carapaça e, a seguir, e usas como cinzeiro a
1: pá,
0: seguir.
1: Imagina, repara. Para casa era uma boa ideia, ou não?
0: Mas para quê? O quê?
1: Invernizar. Olha, sim, fica aqui uma boa ideia para quem gosta de workshops.
0: Para a malta do Montijo, assim.
1: DIYs. Mas atenção.

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3: Vai ser a pessoa que está a dividir
4: não.
3: Portugal entre os bons e os maus. Não é isto que eu quero fazer. Mas é inevitável.
4: Não, não, não, tu não podes dizer isso. Eu já tenho.
3: Pessoas do Porto sabem viver e comer. E
4: atenção.
3: Tipo, epá, tu metes que tu. Oh, Catarina, eu até quero dizer já. Eu

0: mas é inevitável.
1: Não, não, não, tu não podes dizer isso. Eu já tenho.
0: Pessoas do Porto sabem viver e comer. E
1: atenção.
0: Tipo, epá, tu metes que tu. Oh, oh, Catarina, opa, tu eu até metes, quero dizer já. Eu a seguir vou não, falar sobre não. abordagens que eu recebi. Eu ontem e anteontem estive na Queima das Fitas do Porto.
1: Ah, que fixe! Não me levaste!
0: E eu quero agradecer.
1: Eu não posso entrar lá.
0: Ainda agora. Bem que nós não fomos os dois juntos.
1: Então, o que é que se passa?
0: Nós íamos. Não sei se nós íamos ser louvados ou agredidos.
1: Então,
0: em
1: então,
0: mas eu a seguir.
1: Ai meu Deus,
0: vou falar, eu a seguir vou falar sobre algumas abordagens que eu recebi.
1: Por isso é que eu disse, por favor, tu não metas isto Lisboa-Porto, que é assim, a malta do Porto já me odeia e eu
0: não
1: até.
0: Te odeio, não te odeio.
1: Ok, mas.
0: Posso deixar claro que ninguém no Porto que me abordou te odeia.
1: Mas tem pouco
0: respeito. Odeio algumas das tuas opiniões. É diferente, não confundas.
1: Olha, mas. Enfim, eu estou muito.
0: Se estiveste comigo na Queima. Ontem ou anteontem, ou se me abordaste nestes últimos dias e ouves a Cidade FM, que alguma malta disse que ouvia,
1: boa.
0: Podem mandar aí para o 911-911-908 a dizer: tipo, contigo, campeão, és uma das pessoas mais bonitas de Portugal. Não, isto depois fica ao vosso critério.
1: Mas dá para mentir.
0: Dá para dizer
1: atenção,
0: tudo.
1: Nós aqui citamos apenas
0: em prol
1: e só
0: da boa
1: verdade.
0: Vontade, dá para dizer tudo.
1: Por enquanto, Domingos com Romance de Cinema, estás a ouvir a tua tarde livre, estamos de volta. É segunda-feira.
0: Estamos aí,
1: bora.
0: Cheios de energia.

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0: vais te ouvir, posso até não te dar flores a tocar aqui na tua tarde livre.
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0: E nós que estamos de volta, viemos de sítios diferentes.
2: Back.
0: Exatamente, viemos de sítios diferentes, mas com o mesmo objetivo. Fazer desta tua tarde a mais livre de sempre.
2: A mais liver.
0: A mais liver.
2: A mais free de sempre.
0: Sempre. A mais... Olha, tu disseste que estiveste na queima das fitas do Porto, pá. Fico triste por não ter ido.
2: I was, but...
0: O que é isto?
2: Não, mas o que aconteceu foi...
0: Diz-me.
2: Pá, eu quero agradecer a toda a gente que me abordou e que disse que gostava muito do nosso programa. Essencialmente as respostas, as abordagens iam muito no sentido do programa da Tarde Livre, que é muito satisfatório.
0: Olha que fixe.
2: Muitas delas e ainda mais satisfatório para mim, que me... deixavam com um cantinho no coração, eram abordagens que referiam como é que eu ia dizer isto? Porque eu estou a tentar, estou a tentar usar palavrões. As cacas que Catarina Silva diz que, segundo as pessoas, abordavam e utilizavam outra palavra que

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3: Em condições, sai-lhe aquilo.
4: É isso,
3: mas sim, muitas abordagens que recebi, agradecer muito. Uma abordagem em específico, eu queria agradecer, que eu não me lembro do nome dele.
4: Opa!
3: Mas foi durante o concerto de Slow J.
4: Uhum.
3: Estamos a ver o concerto, eu estava a gostar bastante do

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3: Abraço. Opa, e até ao terceiro abraço. Estamos todos a rir como quem. Eu acho que ele se está a enganar, ele está a se esquecer que já deu um abraço.
4: Exatamente.
3: Ao sétimo.
4: Não pode.
3: Sete abraços foi o total que ele me deu. Eu não sei como é que ele se chama, mas eu quero deixar. Ele deu-me sete abraços.
4: Será que... Não, é que estás a dizer que não te lembras do nome dele e se calhar ele não se lembra dos abraços
3: que ele deu. E ele não se lembra do número de abraços que me deu. Ao sétimo abraço. Eu disse, vá, diverte, tenho que ir.
4: Que é mesmo?
3: E ele saiu e eu dei dois passos para o lado e fiquei exatamente no mesmo sítio. Eu tinha que ir para longe dos teus abraços, amigo.
4: Exato, exato.
3: Não é por mal, eu precisava mesmo de sair, eu não estava a aguentar mais.
4: Pá, isto é
3: eu acho que estou com dores na escola, mas estou a chegar aqui e dizer que está com dores
4: exatamente.
3: Na escola.
4: Exatamente.
3: Eu acho que é por causa de um colchão mole que eu dormi.
4: Ah.
3: Mas pode perfeitamente ser do sétimo abraço que eu recebi deste senhor.
4: Coitadinho, pá, fogo.
3: Portanto, um abraço para ele.
4: Exato,
3: e vamos no oitavo.
4: Exato.
3: E vamos no oitavo. E que ai, espero, pá, que ele se divirta no resto da queima.
4: E com juizinha, com cabecinha.
3: E o sábado...
4: vais lá estar outra vez.
3: Voltarei a estar lá no último dia.
4: Tu és maluco. Podes-me levar então, vá lá.
3: Catarina,
4: eu porto-me bem na viagem.
3: Mas vamos pensar. Vamos todos refletir aqui e
4: perceber
3: se tens condições ou não.

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0: Foi o Bruno Mars com I Just Might tocar aqui na tua Tarde Livre.
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0: E para todos aqueles que já estavam com algumas saudades da Tarde Livre, eu próprio também estava. Foram dois dias sem ti, João. E não é a mesma coisa. Percebes? Não é a mesma coisa. Não. Mas, atenção, devo dizer-te que fiz uma batalha de frutos secos. E deixa-me dizer-te que ganhou o amendoim.
2: Ah, foi?
0: Foi, sim, senhor. Exato.
2: Mas quem eram os competidores?
0: É pá, pistácio. Atenção, caju. Ui. Ok, pinhão.
2: Era uma boa prova.
0: Amêndoa. E tínhamos mais.
2: Ah, mas perdem todos para o amendoim.
0: É que depois comecei. Olha, primeiro o amendoim foi contra pistacho. Pistacho foi logo eliminado na primeira ronda. Não estava à espera. Digo-te já, não estava à espera.
2: Não, pá, claro.
0: Desculpa.
2: Sim.
0: Entre amendoim e pistacho, ganha o pistacho fácil.
2: O amendoim tem muito mais versatilidade, consegue chegar a muito mais sítios.
0: Pois, toda a gente falava da jola. Ah, quando vais beber jola é com amendoins,
2: claro,
0: não é?
2: Cá com... O amendoim realmente é um. Em termos de frutos secos, é o.

0: É o OG, é o GOAT.
1: O imperador.
0: É, é o imperador.
1: O Messi, Lionel Messi dos frutos secos.
0: Verdade, sim, senhor. E tu, já agora, que se, também se tiveste saudades, não te esqueças, podes passar pelo nosso Rayo para ouvires os nossos episódios.
1: Podes ouvir todos os episódios no Rayo. Se ainda não instalaste, escusas de me abordar mais alguma vez na tua vida. E tu, ó campeão, exato, que me deste 7 abraços, eu desculpo que ainda não instalaste isto.
0: Sim, sim, desculpamos, mas quando
1: por acaso
0: voltar...
1: estou a ser injusto,
0: então,
1: porque até fica aqui a nota de que esse rapaz que me deu 7 abraços, um dos abraços,
0: sim,
1: se não estou em erro, o quinto,
0: uhum,
1: foi... Então, e já instalaste o Rayo, meu?
0: Eu acredito.
1: Ah, estou brincando, dá cá um abraço, pai, mais um abraço.
0: Que rei. Eu gostava, portanto, muito que ele viesse à nossa emissão, mas não só neste estado.
1: Mas ele se viesse como estava ontem, ele a subir não. Aquelas escadas, gregava duas vezes. Portanto, espero, campeão, que tenhas recuperado. Ai. Bem e o resto da malta, faço-lhe a mesma pergunta que ele fez. E que já instalaste o Rayo?

0: Segunda-feira estás com a tua Tarde Livre.
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0: E é mesmo até às 8 que ficamos contigo. Por isso, já sabes, se quiseres falar connosco, é através do nosso WhatsApp.
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0: A partir das 5 vamos precisar de ti, aliás, precisamos de sempre. Mas a partir das 5, um bocadinho mais. Até lá, tens muito boa música para ouvir, já sabes. É só se quiseres.
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1: Obrigada por estares desse lado, estás a ouvir a tua Tarde Livre.
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1: E agora vamos às notícias com o nosso Ruben Mateus.
2: Magazine. Magazine que começa com inteligência artificial. É que o ChatGPT passou os exames de admissão da Universidade de Tóquio, no Japão. A experiência foi feita por uma empresa local, uma empresa japonesa. O total possível são 550 pontos, pontuação máxima, e o ChatGPT teve 503 pontos a ciências e 452 pontos a humanidades. Já na matemática, o total de pontos é 120 e o ChatGPT obteve 120. Ficou acima dos candidatos humanos melhores classificados. E continuando na escola, o

0: como grande influência a formação dos pais, o nível que os pais alcançaram. O estudo da Edlog diz que os níveis de leitura dos alunos dos colégios privados e das escolas públicas são iguais quando os pais têm o mesmo nível de formação, ou seja, uma licenciatura. Neste estudo foram analisadas mais de 6 mil crianças do pré-escolar, do primeiro ano e do segundo ano. A conclusão é aquela de que te falei. O que mais impacto tem nas boas notas, no percurso na escola, é a formação dos pais. Só que nos colégios, os pais têm mais formação do que nas escolas públicas. E Magazine, que fecha com esse conselho, vai que na altura de voar não faças isto. É que nos Estados Unidos surge esta história de uma mulher que quase cancelou um voo. E porquê? Porque não queria desligar o telemóvel. Conta o New York Post que esta mulher estava numa chamada na altura em que o avião se preparava para levantar voo. Foi aconselhada a desligar a chamada, não é? Claro, mas não quis. E o que aconteceu? O avião regressou ao local onde estava antes de tentar descolar. Os passageiros foram obrigados a sair, já a mulher acabaria por ser detida e teve de pagar uma fiança de quase 500 euros. O voo acabou por partir, sim, mas com uma hora de atraso.
1: Obrigada, Romano Mateus. Tu gostaste desse lado. É continuar?
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1: Agora o segundo de Pedro Sampaio com Melody, com esta Jet.

0: Foram os Napa com um Deslocado a tocar aqui na tua tarde livre. Boa viagem, se por acaso disse. Estás comigo, Catarina Silva, e também o João Miguel Costa.
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0: Cá estamos, sim senhor, contigo, nós não mentimos. Pois estás a esperar que acontecesse mais alguma coisa,
2: agora
0: não é?
2: Íamos ficar quanto tempo aguentavas?
0: Yeah, a jogar como... o jogo do sério?
2: Não
0: vá lá!
2: Não, isso é mais giro para nós do que para os ouvintes.
0: Não, imagina alguém no carro.
2: Nós trabalhamos sempre para que os nossos ouvintes saiam com o melhor produto possível.
0: Olha, sem dúvida, foi muito bonito a tua parte.
2: Foi muito bonito e inteligente.
0: Fico muito... Mas... acima de tudo, sim, acima de tudo. Mas bonito
2: mas
0: também.
2: Mas eu tenho,

0: Acabaste a ouvir Summer com Back to Friends. Boa viagem, se por acaso disso, estás com a tua tarde livre.
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0: Oh, João, e assim, tu não nos voltas a fazer isto, não é? Deixas-nos aqui com uma ânsia, com uma vontade de saber o que é que tu vais partilhar.
2: Sim,
0: não podes fazer isto também, percebes?
2: Não, está tudo bem.
0: Então vá.
2: Eu no
0: para
2: no
0: quem
2: geral,
0: entrou, já agora,
2: porque
0: aqui,
2: é que eu vou entrar,
0: exatamente.
2: Eu fui ontem, estive na Queima das Fitas,
0: uhum.
2: Ontem e anteontem. E eu gosto de ir sempre a estes sítios porque eu acho que é sempre importante nós vermos qual é o comportamento de algumas daquelas que são consideradas as pessoas mais inteligentes do país, as pessoas que estão a estudar e que
0: exatamente.
2: Estão...
0: Exatamente, os universitários.
2: Exatamente.
0: O futuro do nosso país.
2: O futuro do nosso país. E eu vi vários futuros do nosso país agarrados a litrosas e achei acho sempre engraçado quando vês um futuro cirurgião cardíaco e pensas, certamente se este senhor daqui a uns tempos conseguir manobrar um coração da forma que manobra aquela garrafa de Rodanov, dificilmente algo mal acontecerá.
0: Ora.
2: E ele, pá, uma coisa que eu reparo é estranho aquela o traje, por exemplo.
0: Ah,
2: da parte do traje eu gosto da bengala. Acho que pode ser muito útil a partir do terceiro, quarto dia de queima. Porque as pessoas já não seguram em pé, portanto,
0: pois
2: são
0: é.
2: Autênticos zombies.
0: E é um suporte, é um suporte.
2: Se tu, se tu te afastares e olhares para aquele traje todo de longe, naquele contexto, tu pensas: isto parece que foi uma cena do Harry Potter que foi cancelada por excesso de álcool. Os atores embebedaram-se todos e não se pôde fazer a cena.
0: É que até dá medo, assim, visto de longe, não é? Vês aquela malta toda a aproximar-se e com a bengala também, que é para dar ali aquele equilíbrio, não é?
2: Sim. Eu gosto da serenata, por exemplo, não é?
0: Que lindo!
2: A
0: não
2: serenata,
0: é?
2: eu respeito muito a serenata, não estou aqui a tirar, mas homens bêbados a cantar no meio da rua, eu na trofa tenho muitos. É um dia normal da trofa.
0: Exato.
2: Precisamos de ter uma associação académica por trás. Mas
0: na tua zona fazem normalmente calças de ganga.
2: Fazem de calças de ganga normal,
0: exato.
2: E com a mulher na varanda a gritar: estás aí a fazer o que, Zé Carlos? Anda, mas é para.

0: casa que amanhã trabalhas.
1: Exato, exato.
0: É isto que acontece. Ali, pronto, as pessoas deixam que aconteça normalmente. Eu reparo que é muito giro, nós vemos a diferença de comportamento entre pais e filhos nestas situações, porque, por exemplo, vê-se pais a desesperados a chorar, não é desesperados, vê-se pais a chorar, muitos deles de felicidade, porque os filhos estão a formar, e ao mesmo tempo os filhos também estão a chorar, porque estão bêbados, e os bêbados choram porque não conseguem mijar num canteiro, não é? Não acertam, estão a chorar porque, oh Carlos, eu não consigo acertar, eu estou há 20 minutos. É diferente e é muito engraçado perceber o diferentes choros que acontecem nas queimas fitas. Tenho mais coisas para dizer sobre as queimas fitas, posso a seguir.
1: Tu estiveste aí, tu estiveste como observador.
0: Eu estive lá como olheiro porque é uma parte do meu trabalho.
1: E
0: eu posso a seguir falar muito mais da queima das fitas, mas essencialmente isto foram algumas coisas que eu fui reparando.
1: E eu até perguntava se há alguém que está na queima das fitas, mas quem está não está acordado a esta hora.
0: Não, de certeza.
1: À partida não acordou, está a recuperar.
0: Não, espero que esteja a acordar agora, que bebam muita água, um grosazinho se for preciso. E hoje há mais uma batalha.
1: Ora,

0: Acabaste de ouvir Starboy a tocar aqui na tua tarde livre. Boa viagem.
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2: Isto pode dar um resultado espetacular. O que é que será? O que é que pensam de nós juntarmos isto tudo? Oh, malta. Ou, por exemplo, tem lá, a queima também tem lá aqueles carrosséis em que as pessoas já vomitam no fim, mesmo que estejam sóbrias.
3: Pois
2: então
3: é,
2: eles pensaram,
3: exato.
2: Já sei, só se metêssemos isto num sítio onde a malta já tem vontade de gargar antes de andar.
3: E que mesmo, não faz sentido, por acaso, agora
2: muito
3: que
2: bem pensado também.
3: Sim.
2: E depois, queria só dizer que se eu quiser meter carrinho de choque no meio de uma queima, mas se quiser ver jovens a bater uns contra os outros bêbados, eu vou a um concerto de Travis Scott. Eu não preciso estar na queima das fitas.
3: Logo, basta uma palavrinha.
2: Sim, basta uma e está tudo. Isso acontece. Mas também reparei que acontece muito na queima das fitas, que é a malta desliga-se o termostato.
3: Então?
2: As pessoas desligam o termostato, as pessoas estão de t-shirt.
3: Sim.
2: Eu estava, olhei para o lado das queimas das fitas, estava de casaco e a pensar, está frio.
3: Uh-huh,
2: de repente olhei para o lado, estava um rapaz de manga cava.
3: Ai, é sempre, sempre. Apanha sempre alguém sem t-shirt ou
2: eu pensei, ele tem acesso a qualquer coisa que eu não tenho.
3: Isto,
2: eu não sei como é que são aquelas camadas da derme, epiderme e glicoderme, mas ele tem mais duas ou três que eu.
3: Ai, de certeza, de certeza.

0: Boa viagem, uma ótima segunda-feira. Estás com a tua tarde livre.
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0: Ah, e ficámos a saber aqui muitas coisas, João, sobre as tuas noites académicas. Obrigada por todas as partilhas, hein?
2: Como é que se chama aquele, como é que se chama aquele boneco do Senhor dos Anéis que andava curvado? Aquele pequenino. Como é que se chama? Epá, qual estás a perguntar? Eu estou acabei de descrever.
0: Jorge.
2: Aquele Goblin, não é? Como é que é?
0: Monstrinho, ou seja.
2: Smeagol.
0: Epá.
2: Estás a ver? É que eu vou precisar dessa referência para uma piada assim. Estão a ver os nossos ouvintes aqui a assistir ao processo.
0: Opa, sim, ao brainstorming aqui. E desculpa, falhei de som porque eu não.
2: Não estava a saber o que é que eu estava a dizer.
0: Não, eu nunca vi.
2: Não, mas eu fui a.
0: Desculpa.
2: Eu não sei se fui elogiado, se fui insultado à entrada da queima das fitas ontem.
0: Então.
2: Eu estou para tentar perceber. Tenta ajudem-me aqui, perceber se eu fui elogiado ou insultado. Eu cheguei à entrada da queima das fitas e tinha no bolso do meu casaco uns óculos de sol que me tinha esquecido durante o dia no bolso do casaco. E o segurança estava-me a revistar, não é? Lá apalpou-me os bolsos, sentiu uns óculos de sol e disse: ah, para daqui a pouco, quando tiver de manhã.
0: Não acredito, claro.
2: Amigo, o senhor acha que eu sou quem? Se eu estiver dentro do recinto da queima das fitas com um sol,

0: Se tiver dia, o senhor chama duas coisas: um desfrulhador e o meu advogado. Eu, em princípio, estou a ser sequestrado e estou-me a matar. Ou estou inconsciente. Uma das duas coisas. Porque, oh, amigo, eu vejo o sol a nascer se tiver pesadelos. É a única forma de eu ver o sol a nascer com 30 anos. Então, se eu estiver a sonhar com alguma coisa estranha, é que vejo o sol a nascer. Você, ouça, eu às vezes estou a tomar banho, baixo-me para temperar a água, não me levanto, fico sumiga do Senhor dos Anéis a tomar banho o resto do tempo. Perceberam? Era aqui que eu queria a referência.
1: Sim, senhor, percebi,
0: é isto que acontece, não consigo voltar para cima.
1: Senta uma quebra.
0: E a seguir, homem, não, isto foi esquecimento. E ele, pensei que era para usar você daqui a bocado. Quando, ou então, assim, lá para as 3 da manhã, quando tiver com os copos.
1: Opa, mas quem é que ele acha que tu és?
0: Amigo, eu vou ter dificuldade em manter-me dentro do recinto da queima das fitas sóbrio.
1: Verdade.
0: Eu não vou beber aquele líquido do diabo que eles metem lá a chamar-lhe vodka. Eu não vou beber isso.
1: Nada.
0: Eu amanhã acordo, tenho 3 braços.
1: Vá
0: eu
1: lá.
0: Não vou.
1: Mas ser honesto. Quantos shots?
0: Um de tequila.
1: Ok.
0: Um de tequila, porque um menino de uma barraca reconheceu-me, elogiou-me muito e disse: precisas de beber um shot de tequila. Eu bebi.
1: Pá, não me acredito. Tu és o rei da queima.
0: Sou o rei da queima neste momento. Um shot de tequila.
1: Exato.
0: Estive dentro da queima 2 dias, um shot de tequila. É o meu recorde.
1: Bem,
0: uma chola, foi que eu vi. Uma cerveja.
1: Por acaso pediste vídeo à segurança? Não, estes óculos são para si. Às 3 da manhã veio dar à segurança.
0: Não, e depois fez uma coisa que eu achei engraçado: foi apanhou-me um perfume e disse: não vai poder entrar de perfume.
1: Ah, não, quer dizer, impressionante.
0: Não, mas eu das duas uma, ou aquele senhor quer efetivamente manter intacto o cheiro, a urina e cerveja morna com a queima das fitas e mana,
1: não é,
0: e não quer que eu vá para lá. O que ele pensou foi: é que este rapaz, daqui a pouco tempo, ele mete-se no centro do recinto e começa a berrar: ou vocês me dão todo o dinheiro das barracas, ou mete-vos essas capas a cheirar a toalete. Foi isso que ele achou que ia acontecer. Ele pensou: eu não posso permitir um caso deste. Então obrigou-me a deixar o perfume num contentor que tinha lá para que deram uma pulseira, e depois tive que ir lá no final da noite buscar o meu perfume.
1: Ai, mas olha,
0: outra vez. Não, mas meti 4 ou 5 borrifadelas em frente à segurança para ele perceber que eu ia entrar a cheirar bem na mesma.
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1: Boa viagem e uma ótima segunda-feira com a tua Tarde Livre.
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1: Catarina Silva, João Miguel Costa e João. Agora preciso que imagines uma coisa, ok? 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
2: Bora!

0: E que mais tu viste Taylor Swift quando a Fate of Ophelia a tocar aqui na tua tarde livre. Boa viagem, se for caso disso.
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0: E estou muito feliz porque já daqui a pouco vem uma competição e já sabes que vamos precisar de ti através do nosso WhatsApp.
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0: Até porque o vencedor das nossas batalhas és sempre tu que decides. Por enquanto, Maroon 5 com SZA, com esta What Lovers Do. Logo depois, Álcool e Prazeres. Muito boa música aqui na tua Cidade FM. Bora! Sim, sim.

0: Lado, estás comigo, Catarina Silva e também João Miguel Costa. E vamos agora à grande competição.
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0: Eu estou muito entusiasmada, João. Muito, muito entusiasmada. Diz-nos o que é que trazes hoje nesta competição. O que é que te motivou?
2: O que eu trago hoje foi...
0: Certo, diz-me.
2: Ou é, ou será. Utilizem o verbo da forma que vos aprouver mais.
0: Okay,
2: o que aconteceu aqui foi... Eu fiz uma viagem...
0: longa, ainda.
2: Duas viagens longas. Uma na... sexta-feira,
0: uhum.
2: E outra novamente hoje para voltar.
0: Ok, ok, ok.
2: Portanto, deparei-me com passagens por várias estações de serviço, várias
0: yes.
2: bombas.
0: E
2: vamos, sem muita publicidade, mas vamos assumir aqui a Colibri.
0: Sim,
2: que é
0: sim.
2: para ser uma referência para toda a gente estar a par da mesma, porque senão as pessoas vão querer avaliar aqui qual é o tipo de elementos que tem numa, o tipo de snacks que tem noutra.
0: Toda a gente conhece aquelas estações de serviço um bocadinho mais ali num beco, não é?
2: Sim,
0: aquelas
2: é mais
0: estranhas.
2: Duvidosa,
0: não, não, estamos a falar daquelas.
2: Não, pronto, Colibri, se calhar é a
0: exato,
2: referência que é mais fácil, pronto,
0: exato.
2: Aquela verde, a verde.
0: Sim, e é mesmo incrível.
2: Sim,
0: já agora
2: é
0: queria
2: bom.
0: Dizer, por favor, patrocínio.
2: Yeah, mas falando dessa estação, eu falo, o meu snack, o snack que eu consumo mais vezes, uhum. sem dúvida, que é fruta desidratada.
0: É pá, ninguém.
2: É o que eu consumo mais
0: ninguém,
2: vezes,
0: João.
2: Admito.
0: Ninguém.
2: Fruta desidratada e água são o que eu compro mais nessas estações de serviço.
0: Pois, fruta desidratada e água, por acaso, é grande a compra.
2: Yeah. E talvez bebidas energéticas para poder continuar a viagem,
0: okay.
2: o café ou alguma
0: Boa.
2: Coisa do género.
0: Já estamos a falar bem. Ok.
2: Mas eu queria saber, nós trazemos aqui os seis snacks que nós achamos.
0: Exatamente.
2: Nós não escolhemos snacks específicos, escolhemos.
0: Não, foram categorias.
2: Tipos de snacks,
0: até.
2: Categorias.
0: Uhum.
2: E vocês vão ter que escolher qual é a melhor categoria, ou seja, o melhor snack para bomba ou para estação de serviço. Para
0: Exato.
2: Consumir nesses ambientes.
0: Ou seja, de ronda em ronda, vocês já sabem, nós vamos ter primeiramente três rondas iniciais e em cada uma delas.
2: Mas eu acho que hoje devíamos criar mais positividade.
0: Achas?
2: Que era,
0: então.
2: As pessoas botavam para ficar e depois havia um que era eliminado.
0: Ok, queres dizer.
2: E ganhava.
0: Assim? Okay.
2: E é
0: Pode
2: sempre
0: ser.
2: 15 votos.
0: Ok, certo.
2: Os primeiros 15 votos
0: Certíssimo.
2: São os que contam.
0: Ok, então tu que estás avançado, já sabes. Vamos agora apresentar os dois primeiros finalistas e tu tens de decidir qual é que preferes entre estes os dois. Queres lançar já os

0: primeiros dois.
1: Ou seja, os primeiros dois estamos aqui numa disputa entre as chamadas Santos.
0: Várias.
1: A Santos, como se diz a alguns senhores na trofa, a chamada assande, ou batatas fritas.
0: Ok.
1: E portanto, aqui estamos a incluir todas as batatas fritas, todos os sabores e todas as sandes, desde triângulo, às de presunto, às de panado, às de tudo o que está naquela montra das colibri e contra todas as batatas fritas disponíveis.
0: Vou ser honesta, esta primeiramente está a ser difícil. Porque eu estava aqui a achar, não, isto vai ser bem fácil para mim decidir. Ainda bem que não sou eu que decido. És tu que estás a ver.
1: Eu também não quero decidir.
0: Eu também não consigo agora. 911-911-908, aliás, eu e o João nunca fazemos isto no início, que é para vos deixar, não é? Nós não vamos aliciar ninguém, são coisas e está viciado. Não está nada.
1: Agora, depois, eu vou dar a minha opinião.
0: E eu vou-me passar, se não estiver de acordo com aquilo que
1: nós gostamos.
0: Portanto, diz-nos
1: outra vez. Santos contra batatas fritas, 911-911-908.
0: Qual é que preferes que passe? Para a final.
1: À próxima.
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0: Estamos a receber aqui muitas mensagens. Santos ou batatas fritas?
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0: E foram os vizinhos com pobre ex-namorada a tocar aqui na tua Tarde Livre.
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0: E João, vamos agora ao momento que esperávamos. Iniciámos há pouco uma competição. E estamos aqui, frente a frente, não é? Categorias de snacks que adoramos comprar nas bombas de serviço. Nas estações de serviço. Toda a gente gosta, não é? Fazemos uma viagem.
2: Mas eu quero saber
0: o que
2: toda a gente gosta. É o que é que mais gostam?
0: É que eu estou a evitar, porque eu não sei se vou ficar muito feliz com a resposta. Mas até acho que vou. Atenção que nesta primeira ronda tínhamos frente a frente sandes e batatas fritas, portanto só um destes pode passar à próxima fase. Temos connosco Maria Madeira, que está aqui completamente rouca. Ela que também teve uma festa universitária, João, temos que admitir. Ela, o que lhe fez falta foi bastante sandes da estação de serviço.
2: Faltou-te algumas sandes ou batatas fritas para ensopar o álcool.
0: Portanto, vamos aqui, já sabes, aos primeiros votos, aquelas que foram as primeiras pessoas a enviar mensagem aqui para o WhatsApp da Cidade FM, 911-911-978.
2: Diz-me, Catarina, Diogo, não aguento mais, pá.
0: Diogo, vota para salvar as batatas fritas.
2: Ui.
0: Mas temos aqui o nosso Henry. Henry, o que é que tu dizes, meu amigo?
3: Vai uma Santos.
2: Ui, vai uma Santos.
0: Olha, gostei. E não está sozinho. Temos o nosso Pedro Oliveira, que vota exatamente no mesmo Santos para salvar. Já aqui o nosso João Miguel Barreiros, vota nas batatas fritas.
2: John Michael Bears.
0: E também a nossa Filipa, que diz batatas fritas.
2: Batatas
0: Mas o nosso
2: fritas.
0: Mário volta a salvar as sandes.
2: Vamos às sandes.
0: Mas temos aqui a Gabriela, que diz para mim, são as batatas fritas que passam. Mas...
2: Eu curtia que as pessoas fossem dizendo nos seus votos batatas fritas, mas quais?
0: Mas
2: não é?
0: Quais? Tipo, pois.
2: E meu, as assantes também. Que é para eu também fazer aqui um estudo do mercado e começar a pedir isso.
0: Ninguém me perguntou, mas eu vou dizer: a Santos Triângulozinho de frango, de pasta de frango, é mesmo bom. Aquela pasta é mesmo duvidosa e eu amo precisamente por causa disso. Eu adoro, é mesmo muito bom. Tem frango com maionese. Percebes, João?
2: É mesmo bom.
0: Batatas de presunto. Adoro a tua cara. Temos também aqui a nossa Tânia, que diz:
2: eu é meio termo, eu gosto de sandes de presunto.
0: Temos
2: também,
0: pois é. Ok.
2: Fica meio.
0: Sim, exatamente. Vamos aqui aos nossos dois últimos votos. Maria, já temos um vencedor desta primeira ronda? Já temos? Vou só ler mais dois votos, ok? Temos aqui a mensagem do nosso Twix, que diz:
2: batatas
0: fritas. Era bom, né? E a nossa Vânia, que vota nas sandes. E a Bárbara também. Portanto, Maria, diz-nos qual é que vai passar. Estás-me a dizer que é um empate? Estás-me a dizer que é
2: um empate?
0: Não, desculpa lá, nós temos.
2: Próximo comentário ganha. Próxima mensagem ganha.
0: Batatas fritas ou sandes.
2: Próxima mensagem ganha.
0: A primeira a cair é que estão a cair.
2: Bora,
0: áudios.
2: Bora.
0: Tem que ser escrito. Qual é que merece passar à próxima ronda?
2: Need to be escrito.
0: Temos
2: Sandes.
0: Aqui Sandes. E por isso, é Sandes. É a grande vencedora.
2: Alessandro Zali.
0: Portanto, temos aqui o primeiro que passa, que são as sandes. Vamos
2: Sandes.
0: À próxima ronda, João, diz-nos quais é que
2: Futebol
0: são.
2: Clube.
0: Bora,
2: e neste momento
0: bora.
2: Temos frente a frente as chamadas gomas
0: versus
2: guloseimas.
0: Uh-huh.
2: Não é gomas versus guloseimas,
0: não,
2: é
0: não,
2: gomas
0: não.
2: Ou guloseimas para a malta que
0: certo.
2: Tem mais de 60 anos.
0: Uh-huh.
2: E chocolates.
0: Oh meu Deus, isto vai ser impossível para as pessoas, oh meu Deus.
2: Gomas contra chocolates, eu não tenho dúvidas. Será que os nossos ouvintes têm dúvidas?
0: Pois.
2: Não se esqueçam, ganham
0: qual?
2: Os primeiros 15 votos é que valem.
0: Exatamente.
2: E já
0: vamos
2: agora
0: isso.
2: Coloquem descrito qual é que é o chocolate que mais gostam e a goma que mais gostam.
0: Exatamente, portanto, digam gomas ou chocolates, 911-911-978. Por enquanto, foi moleque.
2: Foi mesmo moleque.

0: acaso este podia ser o hino da tarde livre, ó João. Nada tem sentido. E nós cá continuamos até às 8 da noite. Então, vamos a meio de uma grande competição de snacks de estações de serviço.
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0: A informar para quem não esteve presente que já tivemos a primeira ronda, onde tivemos frente a frente sandes e batatas fritas. E as batatas fritas foram para casa.
2: Batatas fritas
0: levaram
2: foram
0: no
2: para
0: pacote.
2: Casa. Espero que.
0: Não é!
2: Espero que.
0: Vá lá, rite só um bocadinho.
2: Espero que para a minha cá. Catarina, estamos todos a tentar fazer com que isto passe sem grande celeuma.
0: Aposto que está a pedir uma vez ao João, tipo, faz-me rir, mas nunca obrigaram a dizer rite, pá!
2: Ah, isso não, isso porque.

0: gente não faz.
1: Pronto, ok. Então vá, vamos voltar à emissão normalmente.
0: Sim,
1: desculpa,
0: sim.
1: João.
0: Se calhar voltámos às gomas e aos chocolates. Quem ganhou?
1: Quem é que ganhou, João? É isso que agora vamos descobrir. Fica outra vez corada, já viste isto?
0: Não, mas está tenho...
1: Então vamos a isso. Temos agora frente a frente chocolates e gomas e já podemos dizer quem, o que é que estamos a defender, porque as votações foram encerradas. Eu estou do lado do chocolate.
0: Eu defendo incondicionalmente as gomas.
1: Para sempre. Porque o João é bastante
0: tem um
1: fã.
0: Tem um problema.
1: Isso é porque ainda não comeste este chocolate. Este chocolate aqui que o nosso ouvinte envia, o Henrique, diz: o que vier, marcha.
0: Ah, não conhecia. Conheço o que vier, marcha. O Mars conheço, agora
1: boa.
0: O que vier marcha não conheço.
1: Portanto, Maria, já sabes, Maria Produtora, tens que ir apontando. Estamos a votar para salvar gomas
0: chocolate
1: ou chocolates.
0: Primeiro.
1: Chocolates e não está sozinho. Mas temos aqui a nossa ouvinte, Joana, que é como tu, vota nas gomas.
0: Bora.
1: A nossa Inês diz chocolate. Não posso dizer quais, porque também são marcas, não é? Algumas também são marcas.
0: Sim,
1: pá,
0: sim,
1: é complicado.
0: Sim,
1: a Tânia, gomas ácidas.
0: Ok.
1: A Daniela também diz gomas. Diogo Costa vota nos chocolates, naqueles irmãos M. Temos o Dinis, que diz gomas, evidentemente. As de Coca-Cola com açúcar, se não forem ácidas, nem conta. Há ouvintes muito específicos. O Tiago Silva vota no chocolate, sem dúvida. E diz que o Pires diz prefere um bom chocolate.
0: Ok.
1: Já a nossa Flávia diz: hello, gomas, Coca-Colas, ovos ou ossos?
0: Bem,
1: foi. Olha, digo-te já, está aqui a faltar.
0: Coca-Colas, ovos. Os ovos, sabem que eu reparei ontem, quando estava a comprar gomas, que nos ovos das gomas também há bem e mal passados.
1: Sim.
0: Ah, mesmo?
1: Sim.
0: Porque, eu vou explicar. Porque há a parte de dentro do ovo, há ovos com mais escuro e mais claro.
1: Mais clarinho, pois é.
0: Portanto, melhor e pior passado.
1: Quer dizer, ele não me deixou passar a do pacote e agora estava a falar disto.
0: Não,
1: estou-me
0: a falar a sério. Aliás, eu até reparei que os que tinham a parte de mais clarinha, que são os bem passados, não sei se vocês estão a par, por fora também tinham um bocadinho de daquela crocância que há no, quando se deixa na frigideira.
1: Bem, e a Aninha votou nas gomas e sem dúvida o Sour Mix.
0: Ok, ué, sour mix.
1: Bom, já o António não diz nada, está a falar ainda das batatas fritas.
0: Ok, António, depois Vasco, quando quiseres volta para aqui para a gente.
1: Vasco Sampaio diz: não admito nenhuma resposta que não seja gomas.
0: Vasco Sampaio,
1: Maria,
0: meu amigo,
1: quer...
0: meu amigo Vasco Sampaio, tenho certeza.
1: Temos o João São Pedro. João São Pedro, nome muito difícil de dizer. Chocolate, os malta Easers.
0: Ok, assim os malta mais fáceis, não é? Malta
1: olá,
0: mais fácil.
1: O nosso João
0: malta
1: Paulo.
0: Easy.
1: Olá, Keti João Gomes, sem dúvidas.
0: Bora. E não ganhou
1: Maria,
0: ainda,
1: já
0: Maria, estás a brincar?
1: Não, Maria. Não, então, a Maria está ali caladinha.
0: Quantos têm as gomas? Sabes quando um dos dois chega aos 8, acaba?
1: É.
0: Porque se nós vamos ouvir 15 respostas...
1: Chegou agora? Ah, foi mesmo no timing. Ó, João, quase
0: desculpa.
1: Que... Olha, vejo, é que foi
0: desculpa,
1: mesmo...
0: Desculpa, estava daí aqui o rasparante da abelha malha assim... Sem necessidade.
1: Nossa, Maria, hoje parece de facto a abelha malha, mas bonita.
0: Podes,
1: bonita.
0: Podes, por favor, dizer quem ganhou?
1: Grita! Ah, ela está sem voz, mas grita na mesma.
2: Quem ganhou?
1: Sim.
0: Aí.
2: Foram.
1: Aham.
0: Olha.
2: As gomas.
1: João está tão feliz, eu não. Mas vamos a isso. A felicidade
0: Rita
1: do meu
0: Guerra
1: colega.
0: Esteve aqui para nos dizer quem ganhou.
1: Portanto,
0: foram as gomas.
1: Quem passa nesta ronda são as gomas. João, vais agora dizer quais é que são os dois concorrentes da próxima ronda e teremos
0: sim, senhora,
1: depois os três finalistas. Peço imensa desculpa a todos que estão a chorar.
0: Sónia dos The Gift, já sabes como é que funciona. Quando
1: então
0: for,
1: bora.
0: Quando uma chegar às 8, acaba.
1: Ora, então vamos.
0: Bolos.
1: Certo. Bolos e atenção.
0: Bolos são
1: vários.
0: Bolos.
1: Um bolo de arroz.
0: É um pastel nata, um
1: queque,
0: bolo de arroz, é um queque, é
1: um caracol.
0: É um.
1: Jesuíta.
0: Isso.
1: Um croissant de chocolate.
0: É os mil folhas.
1: Uma milanesa.
0: É isso.
1: Não mista.
0: Pronto.
1: Pronto, e assim.
0: E
1: ok.
0: Os rissóis barra pastéis. O chamado salgado.
1: Um enroladinho de salsicha.
0: Um coisa.
1: Um rissó, uma chamuça.
0: Um pastelinho de bacalhau que nós no Norte chamamos bolo de bacalhau.
1: Boa. Portanto, temos agora aqui frente a
0: uma
1: frente.
0: Uma patanisca, se tiver, que eu duvido que tenha, mas se tiver.
1: Um panado sem pão. Só um bocado.
0: Discordo.
1: Ok, pronto, já não.
0: Está fora.
1: Okay, pronto, desculpa, eu sabia que tinha. É por isso que
0: mas
1: um bocado, percebes? Pronto, portanto, temos agora frente a frente bolos e salgadinhos. Portanto, diz-nos, através do 911-911-978, qual destes é que vais salvar nesta ronda que se vai juntar então às Santos e às Gomas. E depois, sim, teremos um.
0: Para já estamos com um elenco de luxo, deixem-me dizer-vos.
1: Ora, temos aqui.

0: King Rex. Eu tô no outro town, eu tô no outro espaço. Tive nosso pés, véi, véi.
1: Yeah. Acabaste o Viti Rex com Tá Tudo Bem, a tocar aqui na tua Tarde Livre.
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1: E atenção, atenção, é continuares desse lado, porque já daqui a pouco vamos ver qual é que tu decidiste que vai ser o último finalista desta competição de categorias nas estações de serviço, ok? Tivemos na primeira ronda Batatas Fritas versus Santos, passaram as Santos. Nesta segunda ronda tivemos Gomas versus Chocolates, passaram as Gomas. E nesta terceira e última ronda temos Bolos versus Salgados. Bolos incluindo todos os bolos de pastelaria e os salgados incluindo todos os salgadinhos. Também de pastelaria. Portanto, diga-nos através do 911-911-978, WhatsApp da Cidade FM, qual deste segue para ti? Se mereces juntar aos outros dois finalistas salgados ou bolos, 911-911-978, vamos partilhar logo depois disto.
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0: Tese, cá estou então, Catarina Silva e João Miguel Costa, para sabermos qual é que vai passar à próxima ronda.
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0: Eu adoro, eu divirto-me muito com as nossas batalhas, com as nossas competições, principalmente quando envolvem coisas que eu gosto tanto, como os snacks de estações de serviço. Temos então agora frente a frente bolos versus salgados. E tu que estás aí desse lado é que decidiste. Eu acho que esta até vai ser, acho que foi a ronda menos renhida.
2: A sério?
0: Acho...
2: Menos reunida?
0: Sim. Menos reunida.
2: Então...
0: Então vamos,
2: diz
0: estás pronto?
2: Tua justiça.
0: Então vamos a isso. Temos primeiro o Tiago Silva e Maria. Estás a contar? Já sabes, assim que um deles chegar aos 8, o que é que tu fazes?
2: Acabou!
0: Acabou! Vê se entendes. Não,
2: oh,
0: vale a pena.
2: Mesmo não precisas que... continuar a contar.
0: Pá, impressionante, impressionante. O nosso Tiago Silva começa a dizer salgadinhos. Óbvio. Eu gosto quando eles mandam um óbvio, um claro.
2: Salgadinhos, óbvio.
0: Não é?
2: Eu não conheço esse tipo de salgadinho.
0: Mas o Mauro Lourenço diz bolos. Pastel de nata. Boa, ok. Uma nata já agora diz-nos também já agora, Mauro, como é que comes? Com ou sem colher? Temos também aqui o nosso Twix, que, estranhamente, vota nos salgados, ok? Preferência,
2: okay.
0: Rissol de leitão. Rissol
2: e
0: de leitão.
2: Hoje comi um, man.
0: Já agora...
2: Ai, meu Deus.
0: Já agora nada a ver, mas passem pelo nosso Instagram, cdd_fm, onde o João fez completamente uma reflexão sobre rissóis.
2: Quero mandar uma mensagem... Para a estação de serviço da Atuá.
0: Quem vira o vídeo depois?
2: Sol do leitão!
0: Olha, temos aqui também. Tinha leitão?
2: Boa, leitão.
0: Boa, boa.
2: Tinha
0: sim,
2: leitão.
0: Sim,
2: sabes
0: sim,
2: quando
0: sim.
2: Trincas e.
0: Adoro.
2: E o leitão vai...
0: Adoro. Parecem cabelinhos. Parece que fez uma crista,
2: bem.
0: Não é? De repente temos o Mário que vota nos salgados e okay. Diz até sandes de leitão. Henrique diz pastel de nata, mas não de colher, por amor de Deus.
2: Senhor.
0: Nada bate um croissant de chocolate, diz a nossa Daniela Andrade. Já a nossa Dalila votem muito bem no belo do croquete, claro. Já o nosso Júlio também diz salgados, nada bate os rissóis de camarão. Não sei se o João
2: e
0: concorda.
2: Principalmente
0: não.
2: Quando a malta descobre que há rissóis de camarão com camarão lá dentro.
0: Olha, boa tarde, Catarina e João. Para mim ganham os salgadinhos. Principalmente os enroladinhos de queijo e fiambre. Pá, concordo tanto contigo. Ou Ana Almeida, concordo muito.
2: Acho-te pobre.
0: É pá, para!
2: Estou brincando.
0: Sabes que eu
2: anseio.
0: Eu às vezes vou só até Santarém, que é mais perto, mas permite-me passar por várias estações de serviço em contexto de autoestrada.
2: Eu,
0: não é?
2: Eu acho
0: para
2: que
0: poder
2: é,
0: ir comprar um enroladinho de salsicha.
2: Não
0: eu adoro enroladinho de salsicha.
2: Não é falacioso várias estações de serviço?
0: Como assim? Como
2: várias
0: assim?
2: Não é falacioso,
0: okay.
2: Não passas apenas por uma.
0: Ok, talvez passes por uma,
2: okay,
0: mas talvez passes
2: mais,
0: por duas.
2: Vamos ser mais honestos no nosso conteúdo, pode ser.
0: Está bem, estava a usar a hiperbolização.
2: Ok.
0: Exagero. Rogério Medeiros, vota a. Atenção, agora estamos diante de batalha de dois lendários cavaleiros. Mesmo assim, bolo à frente. Maria, nós já temos ou faltam
2: não
0: ainda.
2: Não há tempo e resultado ainda?
0: Não.
2: Na roleira?
0: Diz lá.
2: Até aos 8, não,
0: até
2: quem 8, é que
0: não.
2: Tem...
0: Oh meu Deus, mas atenção,
2: quem é que está perto dos 8?
0: Estão muitas mensagens aqui a chegar. Não vão dizer. A Diana diz: hello, salgadinhos bate tudo, folhado misto, o melhor. E não é a única, temos também aqui a nossa Cláudia que vota no mesmo. Oi, salgados, nada bate um bom pão com chouriço e um bom rissol. Já o.
2: Feito.
0: Ah, está feito.
2: Ela
0: então
2: está a fazer aquele sinal que os senhores do que estão no aeroporto fazem para o avião perceber que, para, que é aquele.
0: Portanto, Maria, vais ter que gritar.
2: Os braços cruzam e
0: dizer.
2: Cruzam e descruzam. Cruzam
0: também
2: e descruzam.
0: Pode

0: ter o acereré.
1: É o acereré também. Ela fez uma parte do acereré, é verdade.
0: Então, Maria, diz-me, entre bolos e salgados, qual é que se junta aos outros finalistas? Grita!
2: Os salgados!
1: Uhul! E temos a felicidade da Sónia do The Gift de poder dar-nos este resultado. Os salgados!
0: É excelente! Portanto, temos aqui agora os três finalistas. Bem, que trio, não é? Este trio gostava de fazer um trabalho de grupos com estes aqui. Que é Santos, Gomas e Salgados. Portanto, temos aqui os três finalistas e apenas um destes pode levar para casa o título de melhor categoria para se comprar numa estação de serviço.
1: Vota tipo entre Santos, Gomas ou Salgadinhos. Salgados.
0: Exatamente, 911-978.
1: Portanto, Santos, Gomas ou Salgados? Santos, Gomas ou Salgados? Quem é que ganha? Estamos todos marados. É mesmo assim. Agora, vamos para a música.
0: É, vamos às notícias.
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0: E vamos agora às notícias com o nosso Ruben Matheus.
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4: Se esperavas o mês de maio que ao início trouxesse novo calor, aqueles dias de sol.

0: aumentar em realidade. Não vai ser assim, ponto. É que as temperaturas altas, nem por isso, e chuva, sim. Aqui e ali esta semana, mas ao que parece, irá aparecer com mais intensidade a partir de sexta-feira. É o que diz a previsão. A previsão mostra que o próximo fim de semana, além de não ser prolongado, ao contrário deste último, vai ter alguma chuva que se mantém para a semana a seguir. Por isso, sim, ainda não é o momento de guardar o chapéu de chuva, de guardar o casaco, porque o calor parece que vai demorar ainda um bocadinho a aparecer. E um pequeno momento pode mudar a vida para sempre, sem que tenhamos bem noção disso. Em 2004, é para lá que vamos, nos Estados Unidos, o bombeiro Alan Kent ajudou a realizar um parto. A mãe, na altura bebê, ficou para sempre grata pelo apoio do bombeiro e desde então fez com que a filha e este bombeiro criassem uma relação de amizade. Agora, 22 anos depois, já passaram 22 anos, Alan viajou mais de 1000 quilómetros para assistir à cerimónia de fim de curso de Chloe, a bebé que nasceu em 2004, tem agora 22 anos e acabou de se formar. Um nascimento que mudou assim a vida dos dois para sempre. Já ter sido campeão nacional não significa, bem longe disso, até que te possas esquivar à escola. Oscar Pitiuszewski, jogador do Porto, que tem 17 anos, viajou para a Polónia depois de ter sido campeão e depois de uma festa intensa durante o fim de semana. E porquê? Porque tem de fazer os exames de fim de secundário, o extremo. Tem tido aulas à distância, mas os exames são para fazer na Polónia, o país onde nasceu. E a viagem aconteceu logo depois de ter sido campeão pelo Porto.
1: Obrigada, Ruben Mateus.
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1: Se o que está a ser assado é continuar, não te esqueças que agora chegamos à final desta competição que nos esteve a acompanhar nestes últimos momentos. Temos sandes, gomas ou salgadinhos. Qual destes merece levar para ti? O prémio, ok? É para casa de melhor snack/categoria para se comprar em estações de serviço. Diz-nos tudo, partilhamos.

0: E agora sim, vamos ao momento que esperámos muito ao longo desta competição. Temos então frente a frente sandes, gomas e salgadinhos. Maria, pronta para contabilizar os votos e percebemos então quem é que vai levar para casa o título de vencedor. João, se tu tivesses que apostar num, qual é que dirias que vai ganhar?
1: Eu apostaria... Uma coisa é o que é que eu gosto mais.
0: Não. O que é que achas? Assim,
1: eu acho que vão ganhar os salgados.
0: Achas? É pá, se não ganharem as gomas, por acaso, para mim é estranho. Não sei, mas vamos ver. Estamos prontos para contar? Então vamos a isso. Já sabem, são os primeiros 15. Temos a nossa Vânia a votar nos salgadinhos.
1: Salgadinhos?
0: Hello, salgadinhos, bate tudo. Folhado misto é o melhor. A Núria também
1: eu
0: diz.
1: Eu tenho um olho.
0: Salgados, ganha. Man. O Tiago diz, sem dúvida nenhuma, gomas. O Paulo Martins também diz, gomas.
1: Não, ao menos podias dizer isso com cenas de relatador de futebol.
0: Gomas!
1: Na Colibri!
0: O nosso Mário diz salgados, sandes de leitão. Temos aqui um áudio da nossa Ana de 3 segundos com a resposta.
2: Olá, meu nome é Bárbara e eu acho que são as gomas.
0: Opa, Bárbara! Quando as crianças participam.
1: Bárbara, parem com isto.
0: É que ganham!
1: Bárbara, agora
0: é
1: que tu queres que.
0: Sério?
1: Se as gomas perdem agora, vai ser um dos momentos mais tristes que eu tenho desde que estou a trabalhar aqui nesta área.
0: Olha, temos também a nossa Cláudia Moreira que nos manda um pequeno testamento. Para snacks, os salgados são os melhores. Um risol.
1: Sim, fez um. Oh, bem, fez um estudo de mercado.
0: Um risol, mais uns quilómetros de autoestrada e comemos um croquete. Mais uns quilómetros e um bolinho de bacalhau. Mais à frente, uma coxinha e por aí adiante. São tantos e tão variados que não há com qualquer tipo de competição. Salgados são vida.
1: Olha, Ana, muito obrigado pela tua tese.
0: Não, é que eu adorei aqui. Tipo,
1: para
0: bem.
1: A próxima, respondo com uma letra.
0: Não, é que eu estou a adorar aqui. Tipo, bem, andas, comes um croquete, é bocado um risol. Bem, yeah,
1: é o pior pedi-paper de sempre.
0: Assim,
1: é tipo, comes uma coxinha e na coxinha tem um papel que diz mais à frente, não se esqueça de comer outro salgado para desbloquear mais 2 pontos.
0: Tens que carimbar. Oh, Henry, o que é que tu votas?
3: Maçãs de leitão, siga.
0: Ok, então é tipo, está ali nos salgados. É que o Drake com o Henry está focado nas Sandes. Ele manda-nos vários áudios, 3 segundos. Temos também aqui...
1: Não, Sandes de Leitão é Sandes.
0: Sandes é Sandes.

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1: Volta o sererê, ha, herê, herê, ganharam os salgados e a Maria está a dançar, maluca.
2: Ei, eu quero tanto ir agora a uma bomba comprar todos os salgados que existem na bomba. Esta hora se calhar. Mas amanhã de manhã, quero ir lá.
1: Eu por acaso agora comi um salgadinho, não vou mentir. Comi agora uma rissolada de leitão que me comi há bocado, rapaz.
2: Ei, tão bom.
1: Tem-me estado a dar febre, só de pensar.
2: Enroladinho de salsicha. É das melhores coisas
1: que dispenso mesmo isso para ti.
2: Opa,
1: eu acho que deves ser mesmo a única pessoa que come isso.
2: Aliás, os meus pais disseram: olha, a última vez que fui viagem com os meus pais assim, vamos aqui parar e eu, que fixe, vamos comer eles. Não, nós trazemos lanche. E eu assim: não, eu vou comprar um enroladinho de salsicha.
1: Mas depende, que lanche?
2: Era,
1: se ela me abre um tupperware e tem aqueles panadinhos pequenos, meu amigo, tens que me segurar que eu caio para trás.
2: Era tipo jaquinzinhos, ovos cozidos, sandes.
1: Tudo bom, para já.
2: Sandes mista.
1: Para já tudo ótimo.
2: Nada bate um enroladinho.

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0: E depois de uma grande competição, temos agora muito boa música para ouvir, já sabes, aqui é só se quiseres agora Taylor Swift com The Fate of Ophelia, logo depois Nanny com Sushi e muito, muito mais, já sabes, é continuar desse lado. João, queres dizer alguma coisa? Estavas a olhar para mim com um ar mesmo suspeito, mesmo, não sei, estavas a
2: dizer uma coisa, cara.
0: Ui, tata. Ai meu Deus, passa alguém se assustou neste. O quê? Engoliu um apito.

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0: Oh João, deixa-me informar-te, se não estiveste cá na quinta-feira, um dia muito importante para o Show Me the Money, um dia em que conseguimos entregar 60 mil euros em cartão ao Ricardo Horta, ele que atendeu a chamada e levou o grande jackpot. Pois é, na quinta-feira. E agora temos um novo Show Me the Money, temos um novo jackpot esta semana, 20 mil euros
2: voltamos,
0: em cartão.
2: Voltamos, portanto, aos 20 mil euros.
0: Voltamos aos 20 mil euros, também não podemos estar sem nem ali. 60 mil, tivemos ali a dar.
2: Sim, sim, sim.
0: Agora voltamos aqui aos 20 mil euros a cartão, é um grande jackpot.
2: Que é muita guita, não é mesmo?
0: Muito dinheiro.
2: Ou seja, estamos num intervalo compreendido entre os 2 mil e os 20 mil. São as hipóteses que temos de ganhar dinheiro.
0: Okay. Nas quatro caixas, já sabes que para ser o teu número selecionado, tens de enviar um SMS, não é, João?
2: Pode. Vencer para 68900.
0: Exatamente, e vai ser a Wanda Miranda desta
2: Wanda
0: vez.
2: Miranda!
0: Olha, a que te ajudou um dia destes. Estavas a ouvir a M80 e ela disse-te qualquer coisa.
2: Pois foi.
0: Do Show Me the Money.
2: Pois foi.
0: Os 2 mil euros.
2: Aquilo foi através da Wanda Miranda, até que eu estou a par que são 2 mil euros o valor mínimo.
0: Por
2: do Show Me
0: é
2: the
0: verdade,
2: Money.
0: É verdade, sim, senhor. E ela, na sexta-feira, entre as 3 e as 4, vai ligar ao número extraído.
2: Ao número que distrai, portanto. Não distraias. Desculpa, continua. Faz que às vezes tens de fazer conta.
0: É verdade. Eu fico muito tempo a refletir sobre aquilo que tu dizes e tenho que parar. Só que depois vês, fica assim, não consigo seguir. Eu preciso de teleponto, malta. Arranjem-me um teleponto para estes momentos. Mas para dizer que na sexta-feira, se a Wanda.
2: A senhora costuma estar lá.
0: Já não consigo mais.
2: Fazer o Show Me the Money.
0: Miranda, 3, 4, vai-te ligar se tu te inscreveres e se te ligar, vais-te atender.
2: Pronto, boa. E depois tens que dizer o que é que
0: é
2: e escolher uma caixa.
0: Exato, tens quatro caixas à tua disposição. Uma delas tem o grande jackpot, 20 mil euros. As outras três, muito dinheiro.
2: Sim, mas também estamos a fazer dos ouvintes burros.
0: É pá, também é verdade.
2: Já sabem.
0: Já sabem.
2: Liga. Não, desculpa, manda mensagem.
0: Exato,
2: e agora
0: pá.
2: Fui eu. 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

0: acontecer? Que susto! Pá, se eu estou ao lado do João e me assusto, eu imagino quem vai no carro.
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1: 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C'est fini.
0: Obrigada.
1: Barra balha ralha.
0: Impressionante. Impressionante.
1: Está feito. Era uma grande.
0: É que o João não sabe quando parar. Tu não sabes, João, quando parar, não é? Tens... É o João.
1: Já tivesse dificuldade uma ou duas vezes de carro, também é muito mais deixado.
0: Hoje, obrigado a todos que estiveram aí desse lado a receber novamente esta tarde livre.
1: Muito obrigado.
0: Foi muito bom estar aqui deste lado, estarmos juntos novamente. O João vindo do Porto, eu vim dali.
1: Da Marge Sul.
0: Exatamente. Obrigado a todos os que estiveram aqui a participar, não só na nossa competição. Fiquei muito feliz por saber que os Salgados vencem a competição de melhores snacks para se comprar em estações de serviço. Sim, senhor.
1: É uma salva aos para Salgados.
0: E por falar nos rissóis, não se esqueçam.
1: Batem-se
0: de passar.
1: Muito poucas palmas a sim, Salgados, senhor. Do nosso país.
0: Ora, ora, ora. E por falar em rissóis, já agora. Falamos em rissóis ou não?
1: Falamos em rissóis também.
0: Penso em Salgados, penso em rissóis.
1: Falamos também em comportamentos em concertos, falamos em dinâmicas de queima das fitas, falámos do segurança me ter chamado bêbado, falámos em várias coisas.
0: Falámos também sobre pastéis de nota, se bem que imagina.
1: Pronto.
0: Eu gostava, isso, desculpa, João.
1: Sabes? Isso falámos, mas eu até queria. É mais para esquecer. Já estás a ser triturada na internet por causa daquela afirmação da Francinha, portanto não vale a pena estarmos a alimentar mais.
0: Francinha com massa!
1: Para com isso!
0: Eu sou atenção.
1: Para com isso.
0: Eu até sou contra.
1: És completamente
0: Aliás,
1: contra.
0: Tenho aqui malta do Porto já aqui ao meu ouvido e afinal eu queria dizer que afinal eu adoro é com batatas fritas.
1: Fugiu-me. Boa,
0: é
1: muito
0: vezes,
1: bem, excelente resposta. A redenção nunca
0: sabem?
1: Fez mal a ninguém, a mudança de ideias,
0: é
1: a reflexão, a capacidade de interiorizarmos que o que dissemos foi uma caca.
0: Atenção,
1: tudo isso só nos faz bem.
0: Isto não tem desculpas. Isto é um lamento.
1: Ok.
0: Não se esqueçam.
1: É
0: um lamento. Ai, obrigada mesmo. Nós amanhã voltamos a partir das 4 da tarde, mais uma tarde livre. E a partir das 8 da noite é com a Beatriz Pinto, que contas até às 10 da noite. Beatriz Pinto, estás aí?
3: Estou aqui.
1: Está, portanto, acabamos de reparar que ela está aí e isso é muito importante para fazer a emissão, é estar aí.
0: Pensei que ele ia dizer onde é que tu estás, Beatriz, mas nós não vamos dizer. Ela está aqui no estúdio, prontíssima. Para entrar.
1: Para entrar.
0: E nós
1: prontíssimos para sair.
0: É, temos que dizer.
1: Com uma pena, com,
0: sim,
1: mas com um sentimento de missão cumprida e de que amanhã estaremos cá de novo para alegrar as vossas tardes.
0: Olha, que bonito. Gostas sempre de terminar mesmo bem. Depois arrepentes-te, mas olha, é o que é. Já está ditado. Não é. É in your eyes.
1: Está bem.

Matrix, Stone Cold, a Nica, vou tocar na Cidade FM. Boa viagem, boa segunda-feira, espero que estejas... Oi, o meu microfone caiu para o lado, acontece. Espero que esteja tudo bem desse lado, que esteja...

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Desde já, Pachama, se faz até não estar flores e acabou de tocar na Cidade FM. Deixa de ficar, porque a seguir falamos sobre uma coisa que me irrita e não me irrita pouco, não é? Agora parecia, não sei o que é falar, mas irrita-me que é de uma forma que eu não sei explicar. Basicamente envolve o estacionamento em paralelo e sobre pessoas que ficam a opinar sobre o teu estacionamento. Ah, Beatriz, quê? Aquelas estão ao teu lado? Não! Pessoas que estão fora do carro, tu não conheces absolutamente de lado nenhum. E é sobre isso que te falo a seguir. Para já ficas bem entregue à música que passa por aqui agora com Olivia Dean, nesta que é uma das minhas favoritas. Chama-se So Easy to Fall in Love.

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1: Boa viagem com a Cidade FM. Estás comigo, Beatriz Pinto, aqui pelas tuas noites. Não é só hoje, já agora digo-te que é todos os dias das 8 às 10. E agora vamos falar sobre estacionar o carro em paralelo. Ah, Beatriz, já toda a gente falou sobre isso. Certo, mas agora falo eu, porque hoje aconteceu-me estar a tentar estacionar num lugar que não era propriamente grande e o meu carro também não é propriamente pequeno. E vem um senhor tentar ajudar, fofo. Atenção, mas do género, que lugar tão grande, bora, tu consegues, já consigo? Então vem tu estacionar. Aposto que ele estava a pensar assim, só podia ser uma mulher. Ai, só de eu pensar que ele podia estar a pensar isto, ficou uma raiva. Cresce uma raiva dentro de mim, mas pronto, eu ali, pisca ligado, fila atrás, aquela pressãozinha, já se sabe. Começa a fazer a manobra, a primeira tentativa, não entra, a segunda também não. E o senhor, bora, mais para trás para onde? Quer que eu bata no carro de trás? Eu posso bater, mas não me apetecia, porque o arranjo está caro, não é? De tudo nesta vida. E quanto mais ele falava, pior ficava, porque isto de estacionar em paralelo é meio psicológico e vê se me acompanhas. Se estás tranquila, até corre bem. Se tens plateia, acabou, acabou. Já não consigo, eu não consigo, tu não consegues, ninguém consegue, porque está ali uma pressão muito grande atrás. E agora estás à espera que eu diga assim, consegui. Não. Não consegui, basei, irritada, suada, e sinto que o senhor ficou desiludido comigo, mas então para a próxima, que estacione ele e pare de estar. Coitado, ele estava a tentar ajudar. Mas tipo, para, estás a fazer imensa pressão, eu não quero. Deixa-me estacionar noutro sítio, que foi o que eu fiz e pronto, olha, fica mais aliviada.
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1: E bem, eu não sei porque é que vou partilhar isto contigo, mas vou, porque eu fiquei chocada e não posso guardar isto só para mim. Então, vou contar. Basicamente, uma senhora diz ter perdido a memória dos últimos 10 anos por ter feito o número 2 com demasiada força. Sim, ouviste bem, uma mulher foi à casa de banho, tudo normalíssimo, diz que fez ali um esforço a mais e de repente ficou tipo, espera, o que é que eu andei a fazer na última década? O que lhe aconteceu, basicamente, foi à casa de banho em 2026 e saiu em 2016, o que é estranho, o que é muito, muito estranho. E o mais estranho é que ela estava bem, não desmaiou, não bateu com a cabeça, nada. Eu só tenho... Aliás, eu não tenho mais nada a dizer sobre isto, porque de facto não há palavras. Se calhar, olha, é este o segredo para esquecermos o ex, não? Não sei. Eu não preciso, mas estou aí desse lado. Se estiveres a precisar de esquecer o teu, aliás, então vai à casa de banho e faz muita força. Se calhar resulta. Mas pronto, a senhora entretanto recuperou a memória e acabou tudo bem. Conclusão que eu tiro disto é: bebe água, come fibra, a não ser, lá está, que precises de esquecer o teu ex, e aí não sigas nenhum destes conselhos.
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2: Sequência feiticeira. Foi Pedro Sampaio na tua Cidade FM. Boa viagem, estás aqui, não podia estar melhor. Bom regresso a casa, se for caso disso. E há uma música que me está sempre a passar na For You do TikTok. E eu acho que tu és capaz de saber, é dos artistas que passa por aqui, mas é uma versão pima. É uma versão pima e tem muita graça, não me sai da cabeça.
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2: Ah, pois é, Plutónio com Interestelar, versão Pimba.
3: 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Romeu com muito mais paleta.
2: Eu só espero que isto esteja nos Santos Populares, juro por tudo. Se ainda não ouviste, olha, ouves agora um bocadinho.

Bem, pronto, era só isto que eu queria mostrar. E por aqui na Cidade FM já sabes que a boa música não para. De que nada tens Carol G com Ciente e Se Eu Era Conhecido. Também Jack Harlow a passar por aqui com First Class. Mas agora ficas muito bem entregue a esta. Chama-se Me Postou no Daily. É a festa do Big G.

Veigo, chama-se. Talvez você precise de mim, acabou de tocar na Cidade FM. Boa viagem, espero que estejas bem. A aproveitar de dentro do possível esta noite de segunda-feira. E a seguir falo-te sobre Mbappé e também Esther Exposito. E vou tentar dizer o nome dela bem, porque quer dizer, eu não sou boa a falar espanhol, estou aqui a fazer um esforço. Quer dizer, não vou falar espanhol, só vou dizer o nome dela. Mas, ao que parece, estas duas personalidades têm...

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1: Estás na Cidade FM e estás muitíssimo bem. Eu sou a Beatriz Pinto e está na hora da fofoca e esta aqui é boa. Então, um contexto rápido, para que não te falte nada. Mbappé, estrela do futebol, toda a gente conhece, pronto. E Esther Exposito, atriz, ficou muito conhecida por participar, por exemplo, na série Elite. Também sabes quem é, de certeza. Ela é linda de morrer, mas pronto. Nos últimos tempos começaram a ser vistos juntos, muitos jantares, viagens e tudo aponta para um romance. E agora, que já estás a par, vem a parte gira. Então, Mbappé está lesionado e supostamente devia estar focado na recuperação, certo? Não sei. Eu não sei. É assim, eu acho que é isto. Gelo, fisioterapia, descanso, vida de atleta. Só que não, decidiu ir de viagem com Esther Exposito à Sardenha. Desculpa dizer Exposito, mas eu gosto muito de dizer isto, meio com sotaque espanhol. Mas pronto, eles foram à Sardenha e agora está a ser criticado pelos colegas de equipa, isto porque o Real Madrid teve um jogo importante e ele apareceu em Madrid em cima da hora.

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0: Chama-se Beautiful Things, foi Benson Boone a fechar, e bem, a emissão de hoje. Pois é, está na minha hora de ir descansar, ir ler, ir ver o desafio final, ir fazer muitas coisas que eu ainda não tive tempo, mas também porque estive a fazer-te aqui companhia. E ainda bem, hoje falámos sobre muitas coisas, sobre estacionar em paralelo, sobre uma senhora que perdeu 10 anos de memória, porque, bem, como dizer isto? Porque foi à casa de banho fazer o número 2 e fez força a mais. É isto, foi isto que ela disse. E por fim também te falei sobre a polémica que envolve Mbappé e também Esther Esposito. Eu sou Beatriz Pinto e estou de volta amanhã das 8 às 10, por isso conto contigo. E já sabes que aqui é com isto contas muitas histórias e muitas fofocas. Obrigada por estar sempre desse lado e espero por ti amanhã. Quanto a mim, vou embora, mas tu segues. E segues com muito boa música e é já a seguir. Fica bem e beijinhos.
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